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1: Olá, boa noite.
2: Boa noite para você que nos acompanha em todo o país.
1: Sexta-feira, 31 de julho de 2026.
2: Vamos ao destaque do dia.
1: Combustível renovável.
2: Gasolina com 32% de etanol começa a valer amanhã. Claudimário Carvalho.
3: De acordo com estudos técnicos, os veículos apresentam funcionamento adequado sem impactos relevantes no desempenho ou nos sistemas de combustível.
1: Educação. Professores e estudantes da rede pública de ensino podem acessar livros didáticos em formato digital.
2: São mais de 2.800 obras que podem ser acessadas pela conta gov.br. Natália Kuslick.
4: O catálogo reúne obras didáticas e literárias e abrange desde os anos iniciais do ensino fundamental até o ensino médio.
1: E hoje nós vamos falar sobre uma arte que é patrimônio cultural brasileiro.
2: Poesia pendurada no barbante, rima perfeita que conta as histórias do povo e do dia a dia do sertão. É o Cordel.
1: O projeto quer valorizar a atividade no país. Graziele Bezerra.
5: A iniciativa prevê atividades como seminários, tratamento de acervos e apresentação de cantadores, poetas e xilógrafos.
2: Hoje na apresentação da Voz do Brasil, Luciano Seixas e Mariana Jungmann.
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2: A Caixa Econômica Federal conclui hoje o pagamento do lucro do Fundo de Garantia por Tempo de Serviço, o FGTS.
1: Quem tem direito já pode consultar o valor de recebimento.
2: Nós vamos conversar agora com a repórter Luana Karen, que vai explicar pra gente como funciona essa distribuição.
1: Luana, boa noite. Fala pra gente então desde quando é feita a repartição do lucro do FGTS.
6: Boa noite, Mariana, Luciano. Boa noite aos ouvintes da Voz do Brasil. Olha, desde 2016, o Fundo de Garantia por Tempo de Serviço, FGTS, distribui parte do lucro obtido com aplicações em áreas como habitação, saneamento, infraestrutura e títulos públicos federais. A repartição é definida pelo Conselho Curador do Fundo, que estabelece tanto o percentual do lucro a ser distribuído quanto o índice usado para calcular quanto cada trabalhador recebe.
2: E como é que ficou a distribuição neste ano, Luana?
6: Olha, Luciano, neste ano o índice definido foi de 0,01868341. Para calcular o valor que irá receber, o trabalhador deve multiplicar o saldo existente na conta do FGTS em 31 de dezembro de 2025 por esse índice. Mas eu vou dar um exemplo para ficar mais fácil. Quem tinha 10 mil reais de saldo naquela data vai receber R$186,83. De acordo com a resolução do Conselho Curador, 89% do lucro obtido pelo FGTS em 2025 serão distribuídos aos trabalhadores, o que equivale a R$13 bilhões. De acordo com o secretário de Proteção ao Trabalhador do Ministério do Trabalho e Emprego, Carlos Augusto Gonçalves, o valor é depositado em contas ativas e inativas.
7: Contas ativas são aqueles trabalhadores que têm vínculo. Contas inativas são aqueles trabalhadores que não têm mais vínculo empregatício, mas são beneficiados também, né, por essa distribuição de resultado. É só ele entrar no APPS, entrando do FGTS, constatar qual é o seu saldo, os trabalhadores e as trabalhadoras receberão essa distribuição de resultado nas suas contas através de uma correção do valor do saldo.
1: Agora, Luana, e o trabalhador pode sacar esse dinheiro já imediatamente?
6: Não, Mariana, só nos casos previstos em lei. É importante lembrar que o dinheiro creditado como repartição do lucro segue as mesmas regras do FGTS. Ou seja, ele só pode ser sacado em situações como a compra da casa própria, demissão sem justa causa, aposentadoria ou doenças graves. O valor foi creditado na conta do FGTS de pouco mais de 138 milhões de trabalhadores e pode ser conferido no aplicativo FGTS ou pelo Internet Banking da Caixa para quem é cliente do banco. Mariana e Luciano.
2: Obrigado, Luana, pelas informações ao vivo aqui na Voz do Brasil.
1: Passa a valer amanhã a gasolina com percentual obrigatório de 32% de etanol.
2: A medida entra em vigor por um período de 180 dias, prorrogáveis por mais 6 meses.
1: Baseada em estudos técnicos com veículos leves e motocicletas, a alteração amplia o uso de combustível renovável.
2: Além de reduzir a necessidade de importação de gasolina e reforçar a segurança energética nacional.
3: O governo do Brasil publica a resolução que institui Temporariamente, a gasolina E32 e a nova mistura começa a valer neste sábado, 1º de agosto. Com a mudança, o percentual obrigatório de etanol anidro na gasolina sobe de 30% para 32% em todo o Brasil. A medida tem validade inicial de 180 dias, com possibilidade de prorrogação por mais 6 meses. Segundo o Conselho Nacional de Política Energética, a alteração busca ampliar o uso de combustível renovável produzido no país, reduzir a necessidade de importação de gasolina e reforçar a segurança energética nacional. A decisão é baseada em estudos técnicos que avaliam veículos leves e motocicletas movidos exclusivamente a gasolina. Os testes analisam partida, aceleração, dirigibilidade, emissões e durabilidade dos componentes. De acordo com o relatório, os veículos apresentam funcionamento adequado, sem impactos relevantes no desempenho ou nos sistemas de combustível. A resolução também estabelece que a adoção definitiva da gasolina E32 ou de misturas superiores vai depender de novas avaliações. Claudimário Carvalho, para a Voz do Brasil.
1: Obras didáticas e literárias na palma da mão. É o Programa Nacional do Livro e do Material Didático Digital.
2: Saiba agora como acessar livros da rede pública pela internet.
4: Uma plataforma permite que professores e estudantes da rede pública de ensino acessem livros em formato digital. O catálogo reúne obras didáticas e literárias e abrange desde os anos iniciais do ensino fundamental até o ensino médio. Como destacou Fernanda Pacobaíba, presidente do Fundo Nacional de Desenvolvimento da Educação.
8: Hoje, o nosso PNLD Digital reúne um acervo com mais de 2.800 obras, entre os livros didáticos e literários de diferentes etapas da educação básica. O leitor digital também conta com recursos de acessibilidade e personalização, como ajuste de contraste, espaçamento e navegação.
4: A avaliação das obras é realizada por professores especialistas do Banco de Avaliadores do Programa Nacional do Livro e do Material Didático, selecionados por uma comissão técnica. Os materiais didáticos de cada etapa de ensino se renovam a cada 4 anos. O acesso à plataforma pode ser feito pelo endereço pnld.fnde.gov.br com login realizado via gov.br. Reportagem Natália Koslick.
1: Na segunda-feira, começa a campanha de multivacinação para crianças e adolescentes menores de 15 anos.
2: Pais e responsáveis devem levar os jovens até a unidade básica de saúde para atualizar a caderneta de vacinação.
1: E atenção para quem mora nas cidades de São Paulo, Guarulhos e São Bernardo do Campo.
2: O Ministério da Saúde recomenda que os habitantes dessas cidades, com idade entre 0 e 59 anos, tomem vacina contra sarampo.
1: Até o dia 28 de julho, o Brasil confirmou 17 casos de sarampo nesses municípios de São Paulo. E a melhor forma de prevenir a doença é a imunização. Confira na reportagem de Pablo Mundim.
9: O sarampo é uma doença causada por um vírus e transmitida pelo ar. Os primeiros sintomas costumam ser febre alta, tosse, coriza, olhos avermelhados e mal-estar. Depois de alguns dias, aparecem manchas vermelhas que começam no rosto e se espalham pelo corpo, como explica o Dr. Tiago Cavalcante, médico de família.
10: Ele é um dos agentes mais contagiosos, porque geralmente uma pessoa que tem um vírus no seu organismo tem a capacidade de transmitir para até 18 pessoas ao seu redor. E o vírus pode ficar até 2 horas no ambiente ali circulando, né? Então isso ainda aumenta ainda mais a chance de ocorrer a transmissão. E basicamente os sintomas assim, lembra muito um quadro gripal. Aí logo depois, poucos dias obviamente, surgem as manchas vermelhas pelo corpo.
9: Mesmo com a eliminação da circulação contínua do vírus no Brasil, novos casos ainda podem surgir quando o sarampo é trazido de outros países. Por isso, especialistas reforçam que manter a vacinação em dia continua sendo a forma mais eficaz de evitar novos surtos. A vacina contra o sarampo é oferecida gratuitamente pelo SUS e faz parte do calendário nacional de vacinação. Na rotina, as crianças recebem 2 doses, aos 12 e aos 15 meses de idade. Em situações de circulação do vírus, como ocorre atualmente nas cidades paulistas de Guarulhos, São Bernardo do Campo e São Paulo, a recomendação do Ministério da Saúde é a oferta da vacinação contra sarampo para todas as pessoas de 6 meses a 59 anos de idade, de forma indiscriminada, que moram nesses municípios. O Dr. Thiago Cavalcante reforça que a vacinação é fundamental para combater o vírus.
10: A ideia, fazendo até um comparativo, por exemplo, um incêndio, né? É que não surja a faísca que vai acender aquele incêndio. Então, por exemplo, se a população da cidade estiver vacinada, o vírus chega, pode até chegar, mas ele não encontra quem infectar, porque o nosso organismo, né, vai estar ali com uma barreira de proteção bem ativa. E o vírus morre ali. E é o que a gente chama até da imunidade coletiva, da imunidade de rebanho.
9: O sarampo pode ainda causar complicações graves, como pneumonia, inflamação no cérebro e até levar à morte, principalmente em crianças pequenas e pessoas com baixa imunidade. Quem não sabe se recebeu todas as doses pode procurar uma unidade básica de saúde para verificar a caderneta de vacinação. Reportagem Pablo Mundim.
2: Quem se inscreveu no FIES já pode checar se conseguiu o financiamento estudantil.
1: Prazo para confirmar as informações vai até a semana que vem.
2: E quem não foi selecionado já está na lista de espera para aguardar as próximas chamadas.
11: Nesta edição do FIES, o Fundo de Financiamento Estudantil, foram disponibilizadas 75 mil vagas em mais de 1.200 instituições de ensino. Com os resultados divulgados nesta quinta-feira, os pré-selecionados já podem completar as informações de suas inscrições até a próxima terça-feira, 4 de agosto. Quem não foi selecionado vai automaticamente para a lista de espera. E as novas chamadas serão realizadas entre 7 de agosto a 24 de setembro. O FIES concede financiamento a estudantes de graduação em instituições privadas que aderirem ao programa e que tenham avaliação positiva no Sistema Nacional de Avaliação da Educação Superior. Os estudantes podem conferir se foram selecionados no endereço acessounico.mec.gov.br/FIES. E para complementar as informações, acessar FIES Seleção, sem cedilha, aluno.mec.gov.br. Edinaldo Júnior para a Voz do Brasil.
1: Atenção, candidatos do Concurso Público Nacional Unificado, CNPU 2.
2: O Ministério da Gestão, Inovação e Serviços Públicos publicou no Diário Oficial da União de hoje nova classificação para recompor vagas remanescentes, não preenchidas e provimento de vagas adicionais.
1: Ao todo, são 702 pessoas classificadas, sendo 242 em vagas remanescentes e 460 em vagas adicionais.
2: Os convocados abrangem o INSS e o Ministério da Gestão e da Inovação e Serviços Públicos.
1: Os classificados devem acompanhar as próximas publicações para consultar procedimentos, prazos e orientações das próximas etapas do concurso.
2: Para saber mais, acesse gov.br/gestão, sem o tio, /fique por dentro.
1: Ter documentos importantes na palma da mão facilita a vida de milhões de brasileiros e evita deslocamentos desnecessários.
2: Pela conta gov.br é possível acessar gratuitamente certidões e comprovantes usados para solicitar benefícios sociais, participar de concursos públicos e resolver diversas pendências de forma rápida e digital.
12: Você que tem a conta GovBR não precisa sair de casa para pegar uma série de documentos. Vários deles são muito importantes, por exemplo, para pedir o Bolsa Família, o Benefício de Prestação Continuada, BPC, a Tarifa Social de Energia Elétrica, para acessar o Minha Casa Minha Vida e outras políticas públicas federais. São mais de 10 certidões disponíveis para você baixar de graça pelo seu celular, tablet ou computador. Uma delas é a certidão do Cadastro Único, que é essencial para o Bolsa Família, a isenção de taxas em concursos públicos e a carteira do idoso. No GovBR você ainda pode baixar a certidão da pessoa com deficiência, documento fundamental para o sistema de cotas nas universidades, escolas técnicas e empresas. Essa certidão também é exigida para a pessoa com deficiência pedir o BPC. Se você pretende se inscrever num concurso público, vai precisar da certidão de quitação eleitoral. Ela está entre as que podem ser baixadas na plataforma GovBR. Também é possível pegar a Carteira Nacional de Vacinação, o Cartão Nacional de Saúde, o certificado de antecedentes criminais, a certidão de situação cadastral do CPF e do CNPJ. Nessa mesma lista estão disponíveis as certidões negativas de débito da pessoa física, pessoa jurídica e do imóvel rural. Para acessar os documentos, você entra no aplicativo GovBR ou no site gov.br e clica em Atalhos GovBR. Depois, é só olhar a lista de certidões e baixar a que estiver precisando. Reportagem Carlos Oliveira.
1: Os CNPJs, que até hoje tinham apenas números, agora também poderão ter letras.
2: O primeiro CNPJ alfanumérico foi emitido hoje.
1: A ideia é garantir a continuidade das combinações no país.
13: O CNPJ, que identifica empresas, organizações e instituições, está de cara nova. Agora, pode conter também letras e não apenas números. É o chamado formato alfanumérico. A Receita Federal emitiu o primeiro CNPJ desse tipo, com letras e números, nesta sexta-feira. O novo padrão amplia a capacidade de inscrições nos próximos anos e não impacta os CNPJs já existentes, que continuam válidos. O modelo alfanumérico também não altera os direitos, obrigações ou a situação cadastral das pessoas jurídicas já existentes. Novos CNPJs ainda podem ser emitidos apenas com números, já que o limite do sistema ainda não foi esgotado. Empresas que usam CNPJ em seus processos devem verificar se os sistemas estão preparados para receber e validar códigos alfanuméricos. A Receita Federal informou que a emissão de CNPJs neste modelo será gradual e que vai acompanhar a transição. Graziela Mendonça para a Voz do Brasil.
2: Amanhã é dia do cordelista. Você conhece essa arte brasileira?
1: A literatura de cordel faz parte da identidade cultural e carrega histórias, tradições e saberes populares passados de geração em geração.
2: Um projeto lançado no Ceará tem o objetivo de fortalecer a preservação e a difusão dessa manifestação artística por meio de atividades de formação, pesquisa e valorização de cordelistas e xilógrafos.
1: Vamos conhecer mais na reportagem de Graziele Bezerra.
14: O trabalho de um artista popular atraiu a atenção do professor Alex Canuto de Melo para o cordel. Mas o sangue nordestino também teve voz no nascimento de Sabiá Canuto, filho de maranhense com piauiense, neto de sanfoneiro, que além de professor, é poeta e cordelista.
15: Então eu fiquei encantado naquele momento, conhecendo o mestre do pife com o cordel.
16: É galinha, pato, peru, pavão em na virtude, lá vai eu fui, de avô pra neto.
15: E ele me instigou a buscar me enveredar nesse caminho da poesia popular, do cordel e achar o meu caminho também a partir daí.
14: A literatura de cordel é considerada bem cultural imaterial pelo Instituto do Patrimônio Histórico e Artístico Nacional, IFAM, desde 2018. O nome cordel vem dos cordões ou barbantes, onde os folhetos ficavam pendurados para serem vendidos em feiras. Essa expressão artística teve forte expansão no Nordeste do Brasil, a partir do final do século XIX. Poesia rimada, métrica perfeita. Para o professor Sabiá, um saber que precisa ser conhecido e preservado.
15: Então, através desse brinquedo que é o cordel e essa diversão, né? E você poder declamar, por exemplo, admiro o pica-pau no galho do angico, passo o dia inteiro, taco, taco, tico, tico, não sente dor de cabeça nem quebra a ponta do bico. Então, sem dúvida nenhuma, a gente precisa ampliar ainda mais esses acessos à literatura de cordel, né? A essa disseminação dessa cultura, né? A valorização dessa cultura.
14: Um projeto chamado Escola Brasileira de Literatura de Cordel e Xilogravura, lançado em Juazeiro do Norte, quer promover e valorizar ainda mais essa manifestação cultural. Para isso, a iniciativa do Ministério da Cultura, em parceria com as Universidades Regional e Federal do Cariri, no Ceará, prevê atividades como seminários, oficinas, tratamento de acervos e apresentação de cantadores, poetas e xilógrafos, como explica Fanca Santos, coordenadora do projeto.
17: Serão aulas e espetáculos, nós teremos um congresso internacional de acervos muito importante, o tratamento técnico de todo um acervo que já está na UFCA, de Pedro Bandeira, Renato Casimiro, meu próprio acervo, entre outros, e vamos lançar uma linha de moda da Xilo, né, pensando na economia criativa.
14: As atividades devem acontecer até maio de 2027. A programação e informações sobre como participar serão divulgadas no perfil do Instagram, @escolabr de cordel e xilogravura. Reportagem Graziele Bezerra.
2: Mais Mais do que museus, pontos de memória são espaços criados por comunidades para contar e guardar a sua própria história.
1: Essas iniciativas podem ser certificadas e habilitadas para a obtenção de apoios, financiamentos e parcerias.
2: A certificação como ponto de memória é uma titulação concedida pelo IBRAM, o Instituto Brasileiro de Museus.
18: A 40 quilômetros de Brasília, o Centro Histórico de Planaltina reúne casarões, praças e a Igrejinha de São Sebastião. Há também um museu histórico, onde é possível conhecer objetos e o modo de viver dos habitantes do final do século XIX. Todo o centro relembra a história do município, que antes de ser incorporado ao DF, pertencia a Goiás e já era um núcleo urbano mesmo antes da vinda da capital para o centro do país. Simone Macedo, presidente e fundadora da Associação dos Amigos do Centro Histórico de Planaltina, detalha o que é possível encontrar no local.
19: Além dele contar a história até os dias de hoje, Planaltina DF, ele tem também as atividades artísticas, como montagem de exposições e também um dos principais eventos de arte contemporânea fora do eixo Brasília, né? É um ponto para que você chegue e viva o local como uma casa da época, né?
18: O Centro Histórico de Planaltina é considerado um ponto de memória, ou seja, uma iniciativa reconhecida por preservar e valorizar a história, a cultura e as memórias de um território ou grupo social. Raquel Teixeira, coordenadora de Museologia Social do IBRAM, explica qual o diferencial desses espaços.
20: Diferentemente de um museu tradicional, que tem a sua atuação baseada naquele tripé edifício, coleção ou acervo, né, e público, os pontos de memória desenvolvem processos museológicos que são baseados na relação território, memória e comunidade. Então a gente está falando de uma gama aí de processos museológicos que se dão fora dos ambientes museais tradicionalmente reconhecidos, né? São experiências que elas nascem do próprio protagonismo da comunidade.
18: Para um lugar ser reconhecido como ponto de memória, é preciso provar que a entidade responsável desenvolve programas, projetos e ações de museologia de caráter social. Com a certificação, o ponto de memória passa a estar apto a participar de políticas e instrumentos previstos para esse tipo de iniciativa, como explica Raquel Teixeira, do IBRAM.
20: Que pode favorecer a participação em editais, em parcerias com instituições públicas e privadas. É claro, observadas as regras específicas de cada um desses instrumentos, né? E é também uma ferramenta importante para que os pontos de memória possam se conhecer uns aos outros e, a partir daí, desenvolverem ações conjuntas, em parceria, fazerem cooperações.
18: Por meio de uma plataforma online, é possível cadastrar um projeto para certificação e acompanhar o processo desde a etapa de inscrição. E a população pode ter informações detalhadas sobre o histórico de atuação de cada um desses locais. O endereço é pontosdememoria.museus.gov.br. Reportagem Márcia Fernandes.
1: O prazo final para atualizar o cadastro destinado à concessão da licença de aquicultor foi prorrogado até 31 de dezembro de 2026.
2: A atividade pode ser realizada em águas marinhas, rios e lagos.
1: Entre as espécies cultivadas estão peixes, camarões, algas, rãs, peixes ornamentais, ostras e mexilhões.
2: A licença permite o trabalho dentro da lei, a comercialização sem riscos de multas e é requisito para obtenção de crédito rural.
1: Quem explica é a secretária nacional de aquicultura do Ministério da Pesca e Aquicultura, Fernanda de Paula.
21: Além de dar segurança jurídica à sua atividade, o RGP Aquicultor, ele facilita a venda do pescado produzido para a indústria de beneficiamento e também para exportação. E como funciona a atualização agora? As nossas superintendências federais de pesca e aquicultura nos estados continuam recebendo, analisando e dando andamento normal aos processos de concessão e renovação da licença. Além disso, as regras relativas ao monitoramento obrigatório da aquicultura e aos trâmites antigos de renovação estão temporariamente suspensas, garantindo um período tranquilo de transição para o produtor.
2: Mais informações na página do Ministério da Pesca em gov.br/MPA.
1: E essas foram as notícias do governo federal.
2: Uma realização da Secretaria de Comunicação Social da Presidência da República.
1: Com produção da empresa Brasil de Comunicação.
2: Fique agora com as notícias do Poder Judiciário e do Congresso Nacional. Boa noite, bom fim de semana.
1: A gente volta na segunda-feira. Boa noite.
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22: STF suspende cobrança de mais de 255 milhões de reais em uma disputa judicial entre Petrobras e uma empresa de engenharia. TSE realiza entre 3 e 9 de agosto a primeira edição da Semana Nacional do Sistema Eletrônico de Votação. STJ define que revisão administrativa pode cancelar benefício previdenciário por incapacidade concedido judicialmente. Boa noite, eu sou Marcela Luiza. O Supremo Tribunal Federal suspendeu a cobrança de mais de 255 milhões de reais em uma disputa judicial entre a Petrobras e uma empresa de engenharia. A decisão envolve a forma como o valor da dívida deve ser corrigido. Judite Aragão.
23: A discussão é sobre o índice usado para atualizar o valor da condenação. A empresa FDS Engenharia de Óleo e Gás defendia que a dívida fosse corrigida pelo IPCA, com um acréscimo de juros de 1% ao mês. O Tribunal de Justiça do Rio de Janeiro concordou com esse cálculo. A Petrobras recorreu ao STF. A empresa alegou que a correção deveria ser feita apenas pela taxa Selic, como já definiu o Supremo em outros julgamentos. Com esse critério, o valor da dívida é de 237 milhões e 800 mil reais, quantia que já foi depositada em juízo. A diferença entre os dois cálculos passa de 255 milhões de reais. Ao analisar o caso, o ministro Alexandre de Moraes afirmou que, quando a sentença não define qual índice de correção deve ser usado e apenas faz referência à lei, deve ser aplicada a taxa Selic. O ministro lembrou que a Selic já inclui correção monetária e juros de mora. Por isso, ela não pode ser somada a outros índices. Como a sentença original não estabelecia um índice específico de atualização, Alexandre de Moraes suspendeu o cumprimento da decisão até o julgamento definitivo do processo.
22: Tribunal Superior Eleitoral dá início à primeira edição da Semana Nacional do Sistema Eletrônico de Votação. Na próxima segunda-feira, dia 3 de agosto, o TSE vai abrir a urna eletrônica para estudantes do Centro de Ensino Médio Elefante Branco, em Brasília. Juliana Cariri.
24: A atividade vai ser conduzida pelo coordenador de tecnologia eleitoral do TSE, Rafael Azevedo, e pelo ministro substituto do tribunal, Nauê Bernardo Pinheiro de Azevedo. Os dois são ex-alunos da instituição. A iniciativa busca ampliar o conhecimento dos alunos sobre o sistema de votação e também vai abordar temas como assinatura digital, sigilo do voto, fiscalização dos sistemas eleitorais, testes de segurança e as etapas de auditoria.
22: A Justiça do Trabalho reforçou o combate ao assédio eleitoral no ambiente laboral. Agora, sempre que uma ação trabalhista apresentar indícios desse tipo de prática, o juiz deverá comunicar imediatamente o caso ao Ministério Público do Trabalho e ao Ministério Público Eleitoral. Marla Lacerda.
25: A medida foi aprovada pelo Conselho Superior da Justiça do Trabalho e determina que a comunicação seja feita logo após o recebimento da ação, sem depender de pedido das partes. O objetivo é agilizar a atuação dos órgãos responsáveis e fortalecer o combate ao assédio eleitoral, sem interferir no andamento aí do processo trabalhista. A nova resolução também amplia a definição de assédio eleitoral, melhora a identificação dessas ações no sistema da Justiça do Trabalho e reforça o monitoramento dos processos, para garantir mais rapidez e eficiência no acompanhamento dos casos.
22: INSS pode cancelar administrativamente benefícios por incapacidade concedidos por decisão judicial. Esse entendimento foi adotado pelo STJ sob o rito dos recursos repetitivos. Fátima Uchoa.
3: Com a tese fixada pela primeira sessão, juízes e tribunais de todo o país devem adotá-lo em casos com a mesma questão jurídica. Para o STJ, como esses benefícios dependem da permanência da incapacidade do segurado, o INSS tem o dever legal de fazer revisões periódicas para verificar se essa condição continua existindo ou não. O cancelamento somente é válido se forem observadas as garantias do devido processo legal administrativo, com a realização de perícia médica, a notificação do beneficiário e a oportunidade de apresentar defesa antes da interrupção do benefício. O relator foi o ministro Teodoro Silva Santos.
22: 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Uma boa noite e um bom fim de semana.
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6: Eu sou Paula Groba.
7: E eu sou Ricardo Nakaoka.
6: E estes são os destaques de hoje do Jornal do Senado, que começa agora.
7: Avança projeto que cria cotas para jovens que deixam abrigos ao completar 18 anos.
6: Sancionada lei que amplia a divulgação do Disque 180 para vítimas de violência.
7: Lideranças indígenas buscam apoio do Senado para recuperação de áreas degradadas pelo garimpo.
6: Boa noite.
7: Boa noite.
6: Jovens que passaram a infância e a adolescência em abrigos ou casas-lares podem ter mais facilidade para ingressar em universidades e institutos federais.
7: A Comissão de Direitos Humanos do Senado aprovou uma proposta que cria cotas para quem deixa o acolhimento institucional ao completar 18 anos. A reportagem é de Rodrigo Rezende.
8: Um projeto aprovado na Comissão de Direitos Humanos, de autoria do senador Jorge Cajuru, do PSB de Goiás, quer garantir aos jovens que vivem ou viveram nessa situação até os 18 anos, ou seja, não foram adotados e alcançaram a maioridade, uma cota nos processos seletivos para o acesso ao ensino superior e às escolas técnicas federais. O relator do projeto, o senador astronauta Marcos Pontes, do PL de São Paulo, afirma que a ideia colabora com a diversidade no meio acadêmico.
10: A proposição realiza a importante missão de conferir oportunidades a pessoas oriundas de acolhimento institucional. Lembrando que acolhimento institucional é diferente de instituições como a Fundação Casa com menores infratores. É outro tipo de público. Ademais, atua para fortalecer a diversidade nos ambientes educacionais brasileiros, garantindo que pessoas com experiências distintas possam receber e compartilhar conhecimentos essenciais para a comunidade acadêmica e para a construção de sociedade mais justa e, portanto, mais equânime.
8: Marcos Pontes incluiu no projeto uma previsão de avaliação a cada 10 anos dessa política de cotas. A proposta segue para análise da Comissão de Educação do Senado.
6: E por falar em educação, um dos principais destaques do primeiro semestre no Senado foi a aprovação do novo Plano Nacional de Educação. A lei estabelece as metas e as diretrizes que vão orientar as políticas públicas para todos os níveis de ensino até 2034.
7: O texto já foi sancionado pela Presidência da República. Repórter Márcio Maturana.
26: Já sancionado pelo Executivo, o novo Plano Nacional de Educação define diretrizes, metas e estratégias até 2034 em todos os níveis, inclusive a educação superior. Entre as metas estão garantir que todas as crianças da educação infantil estejam na escola e que pelo menos 60% das que têm até 3 anos tenham acesso a creches. A relatora da proposta na Comissão de Educação, senadora Tereza Leitão, do PT de Pernambuco, destacou um mecanismo para evitar que as metas fiquem apenas no papel.
27: Este plano tem um diferencial do anterior. Ele tem um monitoramento bienal. A fiscalização, o monitoramento estão previstos para que ele seja um plano para valer.
26: Também foram aprovados a criação da Universidade Federal Indígena, um incentivo ao empreendedorismo no ensino médio, um regime especial para estudantes impedidos de frequentar aulas por saúde, gravidez ou amamentação, e a inclusão da educação financeira, fiscal, securitária e previdenciária como tema transversal.
9: O Executivo também sancionou a lei que torna obrigatória a divulgação do serviço 180 para denúncias de violência contra a mulher.
7: Pelo texto, os serviços da Central de Atendimento à Mulher deverão ser obrigatoriamente publicizados em meios de comunicação de massa e em locais de grande circulação. Repórter Ruth Gomes.
11: Pela lei, escolas, hospitais, transportes públicos, órgãos públicos, locais de eventos, além de meios de comunicação, promoverão a divulgação de como vítimas e pessoas que têm conhecimento de que a violência está ocorrendo poderão pedir ajuda. Já o senador Wellington Fagundes, do PL de Mato Grosso, ressaltou a importância de unir forças em prol de salvar vidas, independentemente de espectro político.
12: Um tema que não tem partido, não tem ideologia e não pode mais esperar. Quando o assunto é defender a vida, não existe disputa política. Existe, sim, o dever de agir.
11: Relatora do projeto na Comissão de Constituição e Justiça, a senadora Mara Gabrilli, do PSD de São Paulo, resgatou o histórico da Central de Atendimento à Mulher. Ela lembrou que o serviço começou prioritariamente como um canal de orientação e, a partir de 2014, passou a registrar denúncias diretas com encaminhamento e acompanhamento junto à rede especializada.
9: Pesquisadores indígenas das regiões Norte e Centro-Oeste visitaram o Senado nesta quinta-feira para participar de uma reunião com consultores legislativos e representantes do portal E-Cidadania na Comissão de Meio Ambiente.
7: Eles querem aumentar a articulação política em prol de projetos de recuperação de áreas degradadas pelo garimpo. A reportagem é de Marcela Diniz.
13: Os pesquisadores indígenas que visitaram o Senado são dos povos Yanomami, Munduruku e Enauenê Naui. Os objetivos da visita foram conhecer mais o Senado e investir na incidência política em busca de apoio a projetos de recuperação ambiental em áreas destruídas pelo garimpo. As lideranças também querem a total desintrusão de seus territórios. O pesquisador Reginaldo Pocho Munduruku explicou que os indígenas precisam do parlamento, inclusive no orçamento, para garantir recursos para ações socioambientais.
14: A gente tem como objetivo de restaurar 106 hectares, né, dentro do nosso território. A nossa região foi degradada pela garimpo ilegal, né? Então, tudo isso impactou a nossa saúde dos povos indígenas, a vida da flora, né, como os plantios de palmeiras, açaizeiros, contaminou também o nosso alimento, o peixe, né?
13: Em reunião com consultores do Senado na Comissão de Meio Ambiente, os pesquisadores indígenas ficaram sabendo, por exemplo, da oficina legislativa oferecida pelo E-Cidadania, portal por meio do qual é possível sugerir uma ideia que poderá virar um projeto de lei de verdade. O secretário do colegiado, Ayrton Aragão Júnior, explica que essa ferramenta pode ser útil, por exemplo, nas escolas indígenas.
15: Para aproximar também os jovens indígenas e as lideranças desse processo, dessa possibilidade de participação dentro do E-Cidadania aqui no processo do Senado Federal.
13: Pesquisa da Fiocruz de 2024 mostrou que 94% dos Yanomami de 9 aldeias invadidas por garimpos tinham alto nível de contaminação por mercúrio. Entre os Munduruku, um levantamento deste ano feito com gestantes mostra a contaminação de 97% das mulheres.
9: E os eventos climáticos extremos registrados nos últimos dias no país confirmaram a previsão dos especialistas.
7: Em dois debates realizados no Senado em maio, cientistas alertaram para a força do fenômeno El Niño este ano. Repórter César Mendes.
16: As chuvas intensas no sul e os vendavais no Rio e em São Paulo, registrados no mês de julho, confirmam o alerta dos especialistas de que o El Niño será forte este ano. Para o senador astronauta Marcos Pontes, do PL de São Paulo, é preciso aprimorar a legislação para enfrentar de forma adequada esses fenômenos.
17: Para proteger a população dos eventos que vão acontecer.
16: Segundo o climatologista Carlos Nobre, o El Niño acelera o jato de circulação atmosférica que vem do Pacífico em direção à América do Sul. E vários estudos têm apontado evidências de que o El Niño será muito forte este ano.
28: Esses eventos nos últimos dias de chuvas muito fortes no Rio Grande do Sul, isso é relacionado com o El Niño.
16: O senador Hamilton Mourão, do Republicano, Republicanos Gaúcho pediu que o Plano Nacional de Proteção e Defesa Civil determine a realização de simulações anuais nos municípios mais atingidos pelos fenômenos climáticos.
7: Com a edição de Paula Groba e trabalhos técnicos de Eliseu Caires, o Jornal do Senado fica por aqui. Acompanhe agora as notícias do Tribunal de Contas da União e da Câmara dos Deputados. Boa noite.
6: Boa noite e um bom fim de semana.
5: Minuto do TCU.
6: O Tribunal de Contas da União apresentou os resultados de um conjunto de auditorias sobre as chamadas transferências especiais, conhecidas como emendas PIX. A fiscalização analisou 100 repasses destinados a 73 municípios e 2 estados, que somaram R$ 198 milhões de reais. O relatório apontou problemas em 82% das transferências examinadas. Entre as principais falhas estão deficiências na prestação de contas, irregularidades em licitações, pagamentos sem comprovação e falta de transparência na aplicação dos recursos. O prejuízo potencial foi estimado em R$ 49 milhões de reais. O tribunal fez recomendações para fortalecer o controle, aumentar a transparência e melhorar a fiscalização das emendas parlamentares. Saiba mais em tcu.gov.br.
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0: Projeto facilita acesso à justiça gratuita para inscritos no Cadastro Único.
1: Parlamentares aprovam benefícios para motoristas com bom histórico.
2: Comissões finalizam análise de proposta que incentiva o voluntariado.
18: Boa noite. Câmara finaliza a votação de projeto que incentiva voluntariado. Acompanhe os detalhes com a repórter Maria Neves.
19: Aprovado na Comissão de Constituição e Justiça da Câmara dos Deputados, projeto que estimula a atuação de jovens como voluntários em instituições de acolhimento de pessoas idosas com deficiência e crianças na primeira infância. A proposta determina ainda que os jovens voluntários também terão acesso a serviços de acolhimento durante o período de atuação. As regras serão definidas na regulamentação da lei. A relatora, a deputada Laura Carneiro, do PSD do Rio de Janeiro, explica que a medida representa mais um incentivo para aproximar jovens de pessoas idosas e com deficiência em instituições de acolhimento.
20: É uma tentativa de unir jovens com pessoas idosas e com pessoas com deficiência. Então, esse jovem, né, que está no serviço voluntário, vai ser habilitado para trabalhar nos abrigos, enfim, nas áreas de recebimento, que são de acolhimento, tanto de pessoas com deficiência como de idosos.
19: Ao apresentar o projeto, o deputado Roberto de Lucena, do Republicanos de São Paulo, argumentou que os jovens têm interesse em ingressar no mercado de trabalho e na universidade. Para ele, o Estado, ao valorizar o trabalho social e voluntário, estimula o acesso desses jovens tanto à vida acadêmica quanto ao mercado de trabalho, além de estimular o exercício da cidadania. A deputada Laura Carneiro promoveu pequenos ajustes no texto. O principal deles é uma mudança para assegurar que a participação no voluntariado não seja uma condição obrigatória para o acesso do jovem a serviço de acolhimento social. Segundo a parlamentar, a alteração é necessária para preservar a gratuidade da assistência prevista em lei. Da Rádio Câmara de Brasília, Maria Neves.
5: Trabalho.
0: O projeto que amplia reconhecimento de profissionais da radiologia deu mais um passo na Câmara. Saiba mais com a repórter Sofia Peçanha.
21: A Comissão de Constituição e Justiça aprovou o projeto que atualiza a regulamentação das profissões de técnico e tecnólogo em radiologia e de bacharel em ciências radiológicas. A proposta, já aprovada pelo Senado, altera a lei que regula o exercício das profissões da área desde 1985. Entre as mudanças está o reconhecimento formal das categorias de bacharel, tecnólogo e técnico em radiologia, além da ampliação das áreas de atuação profissional. O texto busca adequar a legislação às novas tecnologias utilizadas em exames e tratamentos de saúde, além de atividades industriais e de segurança que utilizam radiação. O projeto já havia sido aprovado pela Comissão de Saúde. Na reunião, o relator, o deputado Ricardo Silva, do PSD de São Paulo, destacou a importância desses profissionais para o funcionamento dos serviços de saúde.
3: Eles buscam beneficiar os profissionais técnicos em radiologia, os quais têm atuação relevante nos serviços de saúde, principalmente na produção de exames radiológicos indispensáveis ao diagnóstico de patologias.
21: Além de atualizar as regras para o exercício da profissão, o texto determina quem pode obter registro nos conselhos regionais de técnicos em radiologia, estabelece regras para a supervisão das técnicas radiológicas e reforça exigências relacionadas à proteção radiológica e à segurança dos trabalhadores e usuários dos serviços. Na prática, a proposta busca dar mais segurança jurídica aos profissionais ao definir quem pode atuar em cada atividade e quais são as responsabilidades de cada função. Durante a votação na Comissão de Constituição e Justiça, a deputada Érica Cocai, do PT do Distrito Federal, defendeu a proposta, afirmando que uma das principais mudanças é o reconhecimento dos tecnólogos em radiologia na legislação.
4: E por fim dizer que nós temos uma legislação que é uma legislação antiga, que não previa o tecnólogo, e tecnólogo agora vai poder fazer concurso público. Tecnólogo vai poder adentrar na saúde como tecnólogo. Portanto, é um reconhecimento.
21: Como a proposta que atualiza a regulamentação dos profissionais das técnicas radiológicas sofreu alterações durante sua análise na Câmara, ela retorna agora ao Senado para análise dessas modificações. Da Rádio Câmara de Brasília, Sofia Peçanha.
5: Justiça.
18: Inscritos no Cadastro Único para Programas Sociais, o CadÚnico, poderão ter acesso facilitado à justiça gratuita. A repórter Silvia Munhato tem os detalhes.
8: A Câmara aprovou o projeto que prevê a concessão de justiça gratuita de maneira imediata a quem estiver inscrito no Cadastro Único para Programas Sociais, o CadÚnico. A autora do projeto, a deputada Maria do Rosário, do PT do Rio Grande do Sul, diz que a mudança tem o objetivo de facilitar o acesso à justiça, evitando que a pessoa tenha que comprovar novamente que tem baixa renda.
10: Se o judiciário reconhecer o CadÚnico, essa pessoa que passou pelos Centro de Referência e Assistência Social, pelo CRAS, e que está no CadÚnico, quando chegar no judiciário, o judiciário vai ter uma economia processual muito grande. Ele não precisa mais revisar documentos sobre a situação econômica da família.
8: Segundo a deputada, quem não estiver no CadÚnico, mas atender aos critérios atuais de vulnerabilidade adotados pela Justiça, continuaria tendo que fazer a comprovação de renda. A proposta que permite aos inscritos no CadÚnico acessar a justiça gratuita sem a necessidade de comprovação de renda seguirá agora para a análise do Senado. Da Rádio Câmara de Brasília, Silvia Munhato.
5: Transportes.
0: Comissão aprova projeto que estabelece benefícios para motoristas com bom histórico. A repórter Júlia Lopes nos conta quais são.
22: Motoristas profissionais com bom histórico no trânsito poderão receber benefícios se estiverem inscritos no Registro Nacional Positivo de Condutores. A proposta do deputado Duda Ramos, do Podemos de Roraima, foi aprovada na Comissão de Viação e Transportes da Câmara dos Deputados. O Registro Nacional Positivo de Condutores é voltado ao cadastro de motoristas que não cometeram infrações de trânsito nos últimos 12 meses. Com a nova proposta, passa a constar no sistema dados como ausência de infrações gravíssimas, participação em cursos de direção defensiva e histórico de condução sem acidentes. O relator do projeto, deputado Ricardo Aires, do Republicanos do Tocantins, explica que motoristas profissionais são aqueles que exercem atividades econômicas, como motoristas de aplicativo e caminhoneiros. Para ele, a medida beneficia não apenas os condutores, mas também os consumidores.
23: Esse projeto é importante por dois significados. Primeiro, porque ele vai, de um lado, prestigiar e demonstrar o motorista que tem boas práticas de trânsito e, por outro lado, também oferecer para a população, principalmente as pessoas que dependem desse tipo de serviço, aqueles melhores motoristas para que eles sejam contratados ou premiados na sua atividade econômica.
22: No texto, os benefícios concedidos aos condutores incluem redução no valor de seguros de veículos, acesso prioritário a vagas de emprego e condições diferenciadas em financiamentos e locações de veículos. O projeto, que busca conceder vantagens a motoristas profissionais inscritos no Registro Nacional Positivo de Condutores, inclui a medida no Código de Trânsito Brasileiro e segue agora para análise na Comissão de Finanças e Tributação. Da Rádio Câmara de Brasília, Júlia Lopes.
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5: Desenvolvimento Regional.
11: A Comissão de Desenvolvimento Urbano aprovou o uso de royalties do petróleo para financiar a tarifa zero no transporte urbano. A repórter Fabielle Pires nos conta como deve funcionar.
12: Quando o petróleo é extraído, uma parte da riqueza gerada retorna para os cofres públicos. São os royalties, recursos que podem ser usados para financiar serviços e investimentos em benefício à população. A Comissão de Desenvolvimento Urbano da Câmara dos Deputados aprovou uma proposta que destina parte dos royalties para a gratuidade nos transportes públicos do Brasil. A iniciativa é conhecida como Tarifa Zero e deve facilitar o transporte público e a mobilidade urbana. Ao apresentar o projeto, o deputado Gilmar Tato, do PT de São Paulo, defendeu que a Tarifa Zero contribui para a redução da desigualdade social, melhora a qualidade de vida nas cidades e incentiva o uso do transporte coletivo. O relator da proposta, deputado Hildo Rocha, do MDB do Maranhão, defendeu que a mudança na lei dos royalties não trará prejuízos.
13: Não vai aumentar o preço de combustível e também não vai diminuir o rendimento das empresas. E vai resolver um grave problema que existe. Porque no momento em que tivermos a tarifa zero de transporte público, as empresas que estiverem trabalhando, seja ela da iniciativa privada, uma concessionária ou uma empresa estatal, vai ter o dinheiro certinho lá todo mês, a tarifa atualizada, para que eles possam fazer um bom transporte público.
12: O projeto, que destina parte dos recursos dos royalties de petróleo para a tarifa zero de transporte público, segue para análise da Comissão de Viação e Transportes. Da Rádio Câmara de Brasília, Fabielle Pires.
5: Educação.
0: Comissão de Educação aprova projeto de estímulo à integração entre empresas de pequeno porte e ensino profissionalizante. A reportagem é de Maria Neves.
19: A Comissão de Educação da Câmara aprovou o projeto do deputado Júnior Mano, do PSB do Ceará, que busca estimular a integração entre instituições de ensino profissional e as micro e pequenas empresas. Pelo texto, os órgãos públicos responsáveis pela política de educação profissional e tecnológica terão de criar cadastro com vagas de emprego como forma de estimular a contratação dos formados pelas instituições de pequeno porte. Na opinião do relator, deputado Luiz Lima, do Novo do Rio de Janeiro, a iniciativa é importante porque as microempresas e empresas de pequeno porte são as que mais empregam no país, mas também são as que encontram maior dificuldade para a contratação de mão de obra qualificada.
14: A gente tem mão de obra específica escassa, que com esse projeto a gente vai ajudar a superar esse obstáculo. A gente está falando de mais profissionalização, que é a vontade dos estudantes. A gente está criando facilidade entre as instituições de ensino, públicas e privadas, para que tenha uma maior interação com o mercado de trabalho.
19: De acordo com o levantamento do SEBRAE, em 2025, as micro e pequenas empresas respondiam por cerca de 97% dos negócios ativos no país, com quase 22 milhões de empreendimentos que seriam responsáveis por 26,5% do Produto Interno Bruto Nacional. Além disso, o estudo aponta que 7 em cada 10 novos empregos formais do país estão nas empresas de micro e pequeno porte. Luiz Lima reforça que quando a educação profissional está em sintonia com as necessidades dessas empresas e articulada com programas de apoio ao empreendedorismo juvenil, há consequências positivas na formação e na integração com o mercado de trabalho. Além da criação do cadastro de vagas em micro e pequenas empresas, a proposta determina que o poder público estimule a abertura de negócios e a formalização de empresas de pequeno porte. A medida ainda prevê a oferta de apoio especial para jovens empreendedores. A proposta ainda será analisada pela Comissão de Constituição e Justiça antes de poder seguir para o Senado. Da Rádio Câmara de Brasília, Maria Neves.
9: Saúde.
15: Comissão de Educação aprova diretrizes para parto humanizado no SUS. A repórter Sofia Peçanha explica como ficou a proposta.
16: A Comissão de Educação da Câmara dos Deputados aprovou o projeto que estabelece diretrizes para tornar mais humanizado o atendimento às mulheres durante a gestação, o parto, o nascimento do bebê e o pós-parto no Sistema Único de Saúde, o SUS. Durante a votação, a comissão alterou o projeto. Em vez de apenas modificar a Lei Orgânica da Saúde para incluir regras específicas sobre o parto humanizado, o novo texto passou a reunir um conjunto mais amplo de diretrizes para atenção à gestação, ao parto, ao nascimento e ao puerpério no SUS. O projeto original previa obrigações mais diretas para o serviço de saúde, com foco na garantia de condições para o parto humanizado e na presença de acompanhante. Já o novo texto amplia esse alcance e passa a organizar princípios gerais de atendimento, com ênfase na autonomia da mulher e na estruturação da rede de atenção materna e neonatal, como

0: garantia da presença de acompanhante escolhido pela gestante durante todo o atendimento, a possibilidade de apoio de doula, o fortalecimento da atuação de enfermeiras obstétricas, obstetrizes e parteiras tradicionais, além da ampliação do acesso à anestesia obstétrica, conforme protocolos do Sistema Único de Saúde. Segundo a relatora, a humanização do atendimento depende da qualificação permanente dos profissionais de saúde e da construção de ambientes mais acolhedores e seguros para mulheres e recém-nascidos.
1: Então, esse é um momento especial na vida da mulher, na vida de uma família, com consequências para o resto da sua vida, né, de um parto bem realizado, confortável, e por isso mesmo ele merece uma série de orientações que foram aqui definidas.
0: O texto final também reuniu contribuições de 57 projetos que estavam sendo analisados em conjunto e que também tratam do atendimento neonatal. Agora a proposta segue para análise da Comissão de Saúde. Da Rádio Câmara de Brasília, Sofia Peçanha.
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3: Economia.
4: Comissão aprova projeto que busca evitar cobrança de imposto sobre imposto. A repórter Silvia Munhato explica a questão.
5: A Comissão de Finanças e Tributação da Câmara aprovou proposta que proíbe incluir imposto na base de cálculo do próprio imposto em qualquer esfera de governo. A mudança também foi aprovada na reforma tributária em 2023, no processo de eliminação do ICMS, PIS, COFINS, IPI e ISS. Os novos tributos da reforma, o Imposto sobre Bens e Serviços e a Contribuição sobre Bens e Serviços, serão cobrados apenas no consumo de produtos e serviços, o que garante a não incidência de tributos durante a sua elaboração ou fabricação. O relator, deputado Kim Kataguiri, do Missão de São Paulo, afirma que a cobrança de imposto sobre imposto é uma anomalia brasileira.
6: A gente está vedando isso, impedindo que isso aconteça em qualquer estado, município ou mesmo no âmbito da União, porque de fato é uma anomalia que a gente tem no sistema tributário brasileiro. Não à toa, isso impede tanto investimento aqui no Brasil, principalmente no setor produtivo.
5: A proposta será analisada agora pela Comissão de Constituição e Justiça, antes de seguir para o plenário. Da Rádio Câmara de Brasília, Silvia Munhato.
3: Últimas notícias.
7: Rodrigo de Castro, do União de Minas Gerais, comemora a aprovação na Comissão de Constituição e Justiça de proposta de emenda à Constituição que limita a alíquota do IPVA a 1%. Relator da matéria, o deputado explica que o objetivo é reduzir a carga sobre os consumidores.
8: Ela visa beneficiar o consumidor brasileiro, que hoje paga até 4%, em alguns estados 4,5%, e que passará a pagar no máximo 1%. Então, por exemplo, em Minas Gerais, no meu estado, vai haver, que cobra 4%, vai haver uma diminuição de 75% do valor do IPVA. Ela tramitou de maneira recorde na Câmara, na CCJ, e foi aprovada de maneira unânime. Ou seja, os deputados da CCJ entenderam que essa PEC diminui imposto no Brasil e faz justiça tributária.
7: Rodrigo de Castro ressalta que o próximo...
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10: O Barra tem compromisso importante neste sábado pela Série C do Campeonato Brasileiro. O pescador

0: Viaja até o interior de São Paulo, onde vai enfrentar o Ituano. A bola vai rolar às 19h30 no estádio Novelli Júnior, em Itu. O Barra é o 18º colocado na Série C, o primeiro time fora da zona de rebaixamento, 3 pontos acima da primeira equipe dentro da zona de descenso. O adversário, o Ituano, é o 14º com 19 pontos. Nas últimas 2 rodadas, o Pescador acumulou 2 derrotas consecutivas e vai em busca dos 3 pontos fora de casa. Gerson Felipe para Esporte Total. 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

0: quê? 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
1: Uma licitação no valor máximo de R$22.991.000 vai garantir serviços de fresagem, pavimentação asfáltica, manutenção de vias e conservação de ciclovias em Balneário Camboriú. As propostas do pregão eletrônico serão abertas na próxima quarta-feira, dia 5 de agosto. A empresa vencedora será responsável pelo fornecimento de materiais, mão de obra e equipamentos para executar obras de manutenção e conservação da malha viária já existente, além da ampliação e recuperação das ciclovias. O secretário de obras, Aldemar Bola Pereira, explicou que a nova licitação é necessária porque o contrato atual está chegando ao fim. Conforme ele, a empresa que presta o serviço hoje permanece no município apenas para concluir as obras já contratadas. Camille Guckert para a Rádio Menina.
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1: Estão abertas as inscrições para o curso gratuito de auxiliar de marcenaria e carpintaria naval do Senai Itajaí. As aulas iniciam em 12 de agosto e têm prática garantida nas empresas. O diferencial do curso é justamente a prática. Durante a aprendizagem, o aluno divide o tempo entre as aulas teóricas no Senai e atividades dentro da empresa. Ao final, conforme o desempenho e a necessidade da indústria, existe a possibilidade de efetivação. O resultado já apareceu na primeira turma. Parte dos alunos foi contratada ainda durante a formação por empresas do setor. Camille Guckert para a Rádio Menina.
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0: 1:38.
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0: 2:14.
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2: Israel não deixará a faixa de Gaza até que o grupo extremista palestino Hamas se submeta a um desarmamento genuíno, afirmou uma autoridade israelense à agência de notícias Reuters nesta sexta-feira. A declaração não foi oficial. O governo israelense ainda não se pronunciou e ocorre horas depois do Hamas confirmar que aceitou a proposta de acordo feita por mediadores e anunciada nesta quinta-feira pelo presidente dos Estados Unidos, Donald Trump. Camille Guckert para a Rádio Menina.
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0: 2:31.
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0: 2:50.
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0: 3 e 8.
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2: Cerca de 50 servidores da abordagem social de Balneário Camboriú participaram de uma capacitação voltada ao enfrentamento do trabalho infantil no espaço público. A atividade, promovida pela Secretaria de Assistência Social, reuniu também representantes dos conselhos tutelares e do programa Resgate à Vida BC. O objetivo foi fortalecer a atuação integrada da rede de proteção, aprimorar as abordagens e garantir um atendimento técnico e humanizado às crianças e adolescentes em situação de vulnerabilidade. Daiane Valentim para a Rádio Menina.
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0: 3:31.
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0: 3:51.
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7: Sejam todos bem-vindos, amantes da boa música sertaneja, ao programa Sertanejo Bom Demais.
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Sabadão, minha gente, bom dia, amigo, bom dia, amiga. Amante da boa música sertaneja raiz, vamos para mais uma edição do nosso Sertanejo Bom Demais. Eu, Lio Brasil, os nossos patrocinadores e você, juntos, ligados, sintonizados e conectados até as 9 horas da manhã. Tratimá de Madeiras em Itajaí, madeira tratada e floresta preservada, Casa de Carnes Nações na Avenida Palestina, esquina com a Panamá, bairro das Nações, também aqui em Balneário. Abraçando você de todo o litoral norte catarinense, Vale do Rio Tijucas, Vale do Rio Itajaí também, né? O pessoal que sintoniza a gente em 100,5. E também aquele abraço especial para a moçada que conecta a gente através do nosso aplicativo Menina Play. Tem música sertaneja especial para você e o seu pedido também. Daqui a pouquinho a gente começa a atender você, tá? E o detalhe é que todo sábado também tem presente, né? Então simbora juntos, minha gente. Tá começando a nossa edição de hoje, sabadão. Bom

0: demais.
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0: Ralph cantando pra gente aqui no Sertanejo Bom Demais. Madrugada, já amanhã, né? De sabadão, minha gente, hoje é dia 1º de agosto de 2026. Vamos juntinhos, lado a lado até as 9 horas da manhã. Você sabe que sábado é sempre especial, né? A gente tem 5 horas de programação aqui do Sertanejo Bom Demais. Já vou agradecendo a sua companhia. Você que tá com a gente desde as 4 horas da manhã, curtindo esse montão de música sertaneja raiz maravilhosa, né? Ou maravilhosas. Então, seguinte, vamos lá participar comigo? 91-38-1005, você manda seu alô, o seu oi, tô aqui, tamo junto, né? Manda um áudio ou então uma mensagem de texto, para que você possa também participar do sorteio, porque sábado é especial porque também tem sorteio. Vamos dar presente, né, para você que tá aí grudado e participando comigo. Pro povo que tá chegando agora na sintonia, ó, adiciona no seu WhatsApp, o nosso WhatsApp aqui da Menina FM BC Balneário Camboriú, que aliás, né, está junto aí com a Menina FM de Blumenau até as 8 horas da manhã, a gente seguindo juntinhos lado a lado em 100,5 e também em 97,5. Depois, às 8 horas, a gente desfaz aqui a rede e o pessoal da região de Blumenau fica com a Menina FM 97,5, tá? Com a programação local. Mas até lá, até as 8, juntos com o sertanejo, meu povo, são 5 horas. 19 minutos, a hora certa aqui no sertanejo. Não vá perder a hora, você que precisa levantar cedinho para trabalhar. Pois é, são 5:19. Vamos dar um bom dia pro Tião Violeiro, vamos? Ô Tião, dá um bom dia pro povo aí.
1: O pessoal aí que gosta de música sertaneja de madrugada, convida todo mundo aí, espalha pra todo mundo que aqui no nosso ranchinho tem música boa, tem café gostoso e tem chimarrão do bom também. Vamos levantar, minha gente.
0: Levanta, povo, porque o dia tá raiando. Vamos pro intervalo comercial, né? Daqui a pouco eu volto.

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6: Bom dia, tamo de volta, juntinhos até as 9 horas da manhã. Cadê o nosso Tininho? Onde é que anda o Tininho? Ah, tá por aqui, ó, cantando bonito, chamando você pra levantar. Vamos levantar então, meu povo picolé também. O Juca acabou de cantar bonito, Tunico. E a nossa Jurema querida, preparando o ovinho pro café da manhã. Bom, seguindo em frente, deixa eu trazer pra vocês aqui. Vamos saber da previsão do tempo, né? Hoje teremos a parte da manhã, vai ser com chuva, nublado e com chuva na parte da manhã e no começo da tarde também. Aí, a partir desse momento aí, do comecinho da tarde, diminuem as nuvens, né? E o sol deve aparecer na região. Previsão para hoje, sabadão, viu? Temperatura marcando nesse momento aqui em Balneário Camboriú 18 graus, em Blumenau 17 graus. O sol nasce às 6h55, daqui a pouquinho já, e se põe hoje às 17h46, tá, meu povo? Então essa é a previsão. Tempo nublado com chuva na parte da manhã, até o início da tarde, depois então as nuvens diminuem e o sol aparece, tá? Se você não sabia, vai ficar sabendo agora também. Hoje, dia 1º de agosto, marcando então o primeiro dia do mês de agosto, é o Dia Nacional do Selo. É o início da Semana Mundial do Aleitamento Materno e também é dia de Santo Afonso Maria de Ligório. Aniversário das cidades de Bauru e Piracicaba, em São Paulo, também Caxias, no Maranhão, e Formosa, em Goiás, tá? Então, as comemorações para hoje, então, dia 1º de agosto. Já vamos começar aqui dando abraço, um bom dia, vamos colocar o povo no ar. Benedito de Blumenau tá chegando, fala com a gente, bom dia.
7: Bom dia, New Brasil. Benedito já tá ligadão aqui no Brasil, sertanejo bom demais. Quanto no sabadão, por aqui tá tudo ok, Blumenau e por aí, tudo legal. Como foi a semana? Vamos que vamos, né? Um abração, toca aí de Barreirito, onde estarás o meu espaço. Valeu, um abração e bom trabalho.
6: Valeu, Benedito, um abraço pra você, meu amigo aí da região de Blumenau, mandando o seu alô, né? A primeira participação de hoje aqui no Sertanejo Bom Demais, tua música vai tocar agora em seguidinha. Próxima, tá? Barreirito, onde estão os meus passos? Quem mais está com a gente aqui mandando aquele abraço? A Ana Paula dos Santos, bom dia, alegria, muita paz e saúde. O Ivan Kunz também está com a gente, né? Em Florianópolis, na verdade em São José, né? Na região aí de Florianópolis, você poderia rodar com o Padre Zezinho, meu pé de laranja Lima. O Vamos ver se a gente encontra essa música pra rodar pra você, tá? Abraço aí, Ivan. Nosso querido ouvinte. A Sally de Itapema também já tá grudadinha com a gente, mandando a foto do da cuia de chimarrão. Uma florzinha em cima, coisa mais linda. Beijo pra você, viu, Sally de Itapema. Quem mais tá com a gente aqui? Osvaldo Deola tá chegando.
8: E meu amigo. Um sábado abençoado para todos que estão na escuta, para vocês da rádio ali. Se der de rodar para nós o Zico e o Zeca, a nova irradiação. Beleza, meu amigo? Fica com Deus em pé.
6: Abraço para você, Osvaldo Deola. Já colocamos aqui na lista, vai rodar já já. O Denilson Pereira também tá com a gente. Bom dia.
9: Bom dia, meu amigo Lio Brasil. Está tudo bem com você?
6: Tudo certo por aqui, Denilson.
9: Hoje eu queria pedir uma música com um trio para a dura. Grão de Areia, e oferecer para todos que estiverem ouvindo o sertanejo bom demais. Olha, o meu pai tá na cama, mas só ligadinho no sertanejo bom demais.
6: Que bom, beleza. Manda um abraço aí pro paizão.
9: Eu fui atendido, muito obrigado, meu amigo. Um bom final de semana para você e toda a sua família. Fique com Deus, meu amigo.
6: Denilson Pereira, aquele abraço para você, nosso querido ouvinte também, né? Um abraço pro paizão aí. Bom final de semana para vocês. Ter salgado também, tamo na escuta, disse ele. Bom dia, sou a Darlene de Almeida, de Blumenau, quero participar do sorteio. Tô aqui na costura desde as 3 da manhã e ouvindo a menina. Bom sábado para todos, que maravilha. Beijo para você, viu? Bom trabalho, Darlene. Aí na região de Blumenau, aliás, em Blumenau, né? Ouvinte da rádio Menina FM de Blumenau. Inclusive está junto com a gente até as 8 horas da manhã. 100,5 e 97,5 no sertanejo bom demais. Vamos tocar música, né? Que o povo quer ouvir aqui os pedidos. Barreirito, onde estão os meus passos?
10: Meus amigos, se nesse momento algum de vocês me perguntasse onde estão os meus passos, eu não saberia dizer. Mas em nome de Deus, eu agradeço e peço que cada fã, cada amigo, cada irmão, que dê um passo por mim, porque eu não sei onde estão os meus passos.

0: Parada Dura cantando pra gente aqui no Sertanejo, Grão de Areia, 5:39, minha gente, vamos lá, mandando sua mensagem no 91-38-1005 pra você poder participar comigo também do sorteio que acontece daqui a pouquinho às 9:15. Aliás, já vou contar pra você o que é que tem, né? Pra gente sortear nesse sabadão, na edição deste sábado aqui do nosso Sertanejo Bom Demais, tá? A gente vai pro intervalo comercial, daqui a pouco estamos de volta com mais músicas. Bom dia!
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11: Bom dia pra você, meu amigo. Bom dia pra você, minha amiga. Tá chegando agora na sintonia. Então seja muito bem-vindo, muito bem-vindo aqui ao nosso ranchinho. Esse ranchinho aqui que é um espetáculo, né? Tem música boa, tem prosa boa até as 9 horas da manhã. Tem os nossos patrocinadores dando aquela força especial aí pro nosso programa. Tem a sua participação, você me ajudando a fazer a programação. Tem chimarrão gostoso, tem café delicioso, enfim, tudo de bom, né? E tem presente também, atenção, hein? Hoje eu vou te dar de presente. Vamos lá, atenção, hein? Separamos aqui 4 ingressos. Eu disse 4 ingressos para você curtir um pouquinho aqui da região de Balneário Camboriú, da orla de Balneário Camboriú, a bordo do Barco Pirata. Olha só que maravilha! 4 ingressos pro Barco Pirata em BC. Vamos lá participar comigo, que maravilha! É você, é, o casal, mais de repente aí 2 filhos ou 4 amigos, né? Enfim, são 4 ingressos para você curtir Balneário, vista do mar, né? A bordo do Barco Pirata, que é uma sensação aqui, aqui em Balneário Camboriú, há quantos anos? 20, 25, 30 anos já, espetáculo. Daqui a pouquinho, 9:15, eu faço então o sorteio, tá bom, gente? 91-38-1005 para você pedir sua música, participar comigo, interagir comigo e não esquece, manda o nome completo, tá? É nome e sobrenome pra gente colocar você na lista do sorteio de hoje.

0: o nosso sabadão, o nosso final de semana. Vamos atender a mais pedidos aqui, faltando agora 15 minutos para 6 horas da manhã. Você vai mandando o seu alô. A Maria Luísa tá por aqui já no bairro Fazenda, em Itajaí, curtindo o sertanejo. Desejando aqui um ótimo final de semana e pedindo para que Deus nos abençoe. Obrigado, amém. A gente retribui com o mesmo carinho, tá? Silvio Shell tá com a gente. Bom dia, Lil. Ele escreveu Nil, mas tudo bem, tá tudo certo, é Lil. Baita programa esse seu, é o nosso, né? O nosso sertanejo bom demais. Tô na escuta, se puder manda O Dono do Mundo com Milionários é Rico. Abraço então, Silvio Shell de Itajaí. Grande abraço pro nosso querido ouvinte, o Silvio Shell. Já com o nome na lista também pro sorteio, viu? A tua música vai rodar agora, já já. É a próxima aqui. Milionários é Rico, O Dono do Mundo. Gilmar Bordim também tá chegando. Fala aí, Gilmar, bom dia.
1: Isso aí, Brasil. Bom, aqui é o Gilmar Bordim que tá falando. Vocês viram a música hoje do Trio Prazadura? Pode escolher uma deles bem legal aí que tem aí, tá bom?
0: Uhum.
1: Já no ponto aí. Valeu? E se tiver sorteio, coloca o meu nome aí no sorteio. Valeu?
0: Combinado, abraço. Então. Um abraço pro Gilmar Bordim, o nome já foi pra lista do sorteio, né? E a gente vai para mais participações, vamos lá, bom dia! Bom dia, é o Beto de Itajaí, do bairro Cordeiros também. Itajaí maravilhosa, nossa querida Itajaí, esse povo maravilhoso também. Obrigado pela companhia, viu? Roberto.

Ó, um bom dia, meu amigo. Me preparando para mais um dia de trabalho. Um forte abraço. Quem tá mandando essa mensagem? Rafael Miguel Céu. Nunca mais. Obrigado, viu, Rafael, pela companhia também. Bom dia, Lil. Sou a Marli Kleinschmidt, da Itopava. Itopava Seca, Blumenau. Quero participar do sorteio. Um ótimo final de semana. Abraço. Beijo pra você, Marli. Aliás, um abraço especial pro povo também da região de Blumenau, né? Que curte aí a Rádio Melina 97,5. E já sabe, né, gente? Nós estamos juntos. 97,5 e 100,5 a Rádio Melina aqui de Balneário Camboriú. Juntinhas até as 8 horas da manhã. E o telefone, o WhatsApp para você participar comigo do sorteio também aqui da programação, né? O 91-38-1005. Vamos atender ao pedido? Deixa eu ver aqui. É o Milionários é Rico que cantam pra gente agora aqui no Sertanejo 5:48.

sucesso no sertanejo bom demais, aquela parede em que se escrevia Cebola com S, Sapo com C, tá tudo certo. Que maravilha, 5:58, meu povo, bom dia. Vamos levantar, tá na hora, né? 5:58, pra quem vai trabalhar às 8, é dar aquela puladinha cedo, dá uma esticada no esqueleto, dá uma esticadinha no esqueleto, é, aproveita, já vai no banheiro, né? Fazer o número 1. Pra começar o dia, escova os dentes, né? Coloca uma aguinha pra esquentar, pra preparar um café gostoso, um chimarrão delicioso. Dá mais uma esticada no esqueleto e vamos pra luta, minha gente. 5:59, deixa eu dar uma passadinha aqui no nosso portal menina.com.br. Tudo pra você ficar sabendo do que tá rolando na região, tá, gente? Olha só, o portal mais atualizado de Santa Catarina, com toda certeza. Pavan apresenta projetos em Brasília e na Bolívia. Na Bolívia, para impulsionar o desenvolvimento de Camboriú. Na Bolívia. Bom, tem a matéria completa aqui com Daiane Valentim, você confere tudinho, tá? E fica sabendo mais. Balneário Camboriú relança edital do BC Bus com frota ampliada, nova linha e cadastro digital. Campanha Nacional de Multivacinação 2026 começa nessa segunda, de novo, outra vez, novamente. E o povo acaba não aderindo, né? Na sua totalidade. Bom, enfim, confira o cronograma em Itajaí, Balneário Camboriú. Polícia investiga a denúncia de disparo contra um cachorro comunitário em Itajaí. Vamos pegar esse larápio aí. Motorista, ou melhor, motociclista tenta fugir e leva

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0: 6:03.
1: Ô, minha gente, o dia tá começando! Acorda, meu povo!
0: 6:03, levanta porque tá na hora, vamos começar o dia, sabadão tá rolando aí. Promessa de que hoje, né, depois da meio-dia, no começo da tarde aí, o tempo melhore. Já que a previsão é de começar o dia com o tempo um pouco nublado, até com uma chuvinha de repente. Mas à tarde o tempo dá uma firmada, tá, gente? Vamos lá, 6:03. Vamos mandar mais beijo, mais abraço pro povo que tá participando comigo. Ah, deixa eu ver aqui. Dione Guimarães Costa, de São José. Ele pediu o último julgamento com Milionários é Rico. E aí, como eu já havia tocado, né, agora há pouco o Milionários é Rico, eu decidi rodar a música com o Chitãozinho e Chororó. Espero que você tenha gostado. Um grande abraço, Dione, nosso querido ouvinte aí de São José também, né? Grudado aí no sertanejo, bom demais. Deixa me ver quem é que tá aqui. Pedro! Pedro tá com a gente, mandando mensagem também. Bom dia!
2: Bom dia, Rádio Menina. Aqui é o Pedro Santos de Jesus, aqui de Camboriú, Macaco.
0: Dos Macacos.
2: Tô.
0: Muito bem.
2: Pedindo uma música e quero participar do sorteio.
0: Ô Pedro, grande abraço pra você, meu amigo. Seja bem-vindo aqui ao nosso ranchinho. Por favor, me manda aí novamente uma mensagem com o seu nome completo, tá? Aqui tá Pedro, será que ele falou o nome completo? Eu vou dar uma ouvidinha depois aí, se não, você manda então o seu nome completo pra gente colocar aqui na lista do sorteio também, tá? 9:15 tem 4 ingressos pro barco pirata aqui em Balneário Camboriú, que maravilha. Gilvan de Itajaí também, do bairro Rio do Meio, pediu Na Sola da Bota. É na sola da bota, bota, é na palma da mão, essa, né? Então tá, vamos ver se a gente consegue rodar daqui a pouquinho mais. Na Sola da Bota, encanta. Rio Negro e Solimões, eu acho. Arthur tá com a gente. Aliás, o Gilvan, deixa eu voltar aqui. O Gilvan tá mandando abraço pro Paulo e pra Adelaide, que também estão na escuta, estão ouvindo o nosso sertanejo. Bom dia, Arthur.
3: Bom dia, Lio. Na paz de Deus, Lio.
0: Tudo
3: primeiro
0: certo, amigo.
3: Quero desejar um bom final de semana, abençoado por Deus. E depois quero uma música com João Mineiro e Marciano. A Mulher Maravilha. Se for atendido, muito obrigado, tá, meu amigo.
0: Mulher Maravilha. Bom dia pra você, Arthur. Grande abraço, nosso amigo, né? Que Deus abençoe também o seu dia. Mulher Maravilha, vou rodar com Dalvan. Pode ser, né? Obrigado pela companhia. O teu nome também já foi aqui pra lista do sorteio. Sueli Terezinha Lima tá com a gente. Fala, Sueli.
4: Olá, bom dia, Lima. Tudo
0: bom
4: bem
0: dia
4: aí contigo?
0: Tudo.
4: Então, hoje eu quero uma música Cheiro de Shampoo.

0: oferecer para meu esposo Juarez, que está de aniversário amanhã. É a Sueli Terezinha Lima de Camboriú.
1: Cheiro de shampoo, aniversário do esposo amanhã, então vamos.

Abraço pra você, nossa querida ouvinte. Abraço forte também pro esposo aniversariante, né? Amanhã. Que Deus abençoe muitos e muitos e muitos anos de vida. E claro, principalmente muita saúde pra ele, tá? Tá feito o registro. Se tiver alguém mais de aniversário, conta aqui pra gente. Vamos cantar parabéns, vamos homenagear essa pessoa especial pra você também, tá bom? Vamos lá. Colocar para rodar aqui um pouquinho, um pedacinho dessa música linda aqui com Chitãozinho e Chororó. Não desligue o rádio.

0: Rapaz, tenho saudade. Lembro dessa música como se fosse ontem. Tinha lá meus, sei lá, 13, 14, 15 anos. Ouvi essa música aí.
1: E gostaria que chegasse até.
0: E realmente bateu saudade. Não desligue o rádio. Vamos lá para mais participações. Genésio tá com a gente. Bom dia.
2: Bom dia, meu amigão.
0: Diga.
2: Eu, Genésio, Mané do Santo da Nova Esperança, meu
0: nosso
2: amigo,
0: querido ouvinte.
2: Você mora no meu coração, mas não paga aluguel.
0: Que ei, maravilha, você também.
2: Sorteio, bota meu nome no sorteio aí, tá? Genésio, claro. Manuel do Santo da Nova Esperança. Uhum. Música eu não vou pedir porque todas elas são boas, sabe, cara?
0: Tá.
2: É tudo música caipira boa, eu já sou um velho caipira. Já gosto mesmo. Valeu, querido.
0: Um velho caipira.
2: Um abração, um bom final de semana pra você e pra sua família, pra todos da Rádio Menina. Gostosa de ouvir.
0: Abraço, Genésio, nosso queridão, disse ele, um velho caipira. Uma maravilha. Abraço pro Genésio, vamos lá para mais participações. Bom dia, menina da aldeia. Quem mandou essa mensagem, pediu essa música, mandou tudo grudado, menino da aldeia, Wilson Farias. Abraço para você, Wilson. Tem mais aqui o nosso querido ouvinte lá de longe, de São Miguel do Oeste, o Mauro Camargo. Pediu do Duque Dalvan, Mulher Maravilha. Vai rodar agora aqui a próxima para você também, viu? Abraço. Diana Ditz também tá com a gente. Bom dia, Lio. Jurema. É, sabadão. E bora para sermos felizes juntos com a Rádio Menina. Quase chegando em casa, tô agora em Floripa. Toca para nós Carga Pesada com Sérgio Reis. Vamos providenciar essa música para você já já. Aliás, vamos trazer aqui, né? Mais pedidos, então, a próxima com o Dalvan. Mulher Maravilha. 6:10, meu povo, bom dia.

0: Chris Ralph com um cheiro de shampoo. Teve o pagode do Brotão com Ronaldo Viola e João Carvalho. Quem pediu essa foi o Adilson de Souza. E o Dalvan também cantou pra gente Mulher Maravilha. 6:19, minha gente. E o nosso sertanejo tá rolando. Vai até às 9 da manhã. Daqui a pouco tô de volta com mais.
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0: bom demais. Bom dia. Simbora, meu povo, juntinhos até as 9 horas da manhã, abraçando essa moçada linda que sintoniza a gente, né? Tanto em 100,5 como também o 97,5. Você sabe que nós vamos juntos, ligados aí, conectados, né? Juntinhos até as 8 horas da manhã com o sertanejo bom demais, o povo de Blumenau, da região de Blumenau, e o povo aqui da região de Balneário Camboriú, juntos até as 8. Depois o programa continua até as 9 e os ouvintes da Rádio Menina de Blumenau, né? Às 8 horas ficam com a programação local. Até lá, tudo junto e misturado. Manda seu alô, o seu oi, tô aqui, tamo junto, pelo menos para você poder participar do sorteio. Nome completo, tá? Não esquece, nome e sobrenome no 91-38-1005. Daqui a pouquinho, às 9:15, eu faço o sorteio de 4 ingressos pro barco pirata aqui em BC. E aí, se alguém aí da região de Blumenau for o ganhador, né? Podem ficar tranquilo ou tranquilos que eu mando a mensagem no WhatsApp, tá bom? Combinado, gente? Vamos lá participando comigo. Aliás, tem 357,2 mensagens que acabou de chegar nos últimos 3 minutos. Eloína da Cunha tá com a gente. Sábado, Deus abençoe. Obrigado, Eloína, pela companhia. Aliás, bom dia ali, Brasil. Eloína da Cunha, sábado. Deus abençoe nosso dia e que venha com tudo esse mês de agosto, verdade. Que venha com tudo trazendo coisas boas. Bom dia a todos do... É o Beto do Cordeiros, né? Beto de Cordeiros, coloca o meu nome no sorteio. É o Roberto Martins. Ah, combinado, já foi. Ingrid Lopes. Fazia tempo que não aparecia por aqui, né, Ingrid? Vamos colocar a Ingrid aqui no ar.
1: Bom dia, bom dia, bom dia, meu Brasil. Um ótimo sábado pra ti. Queria mandar aqui, pode ser uma música do Zilizalo, que é lá da nossa terra, nosso interior paulista. E oferecer pro Guilherme, que tá trabalhando comigo aqui agora na cozinha, e pra toda a turma que tá escutando. Um beijo pra vocês. Tchau,
0: obrigado,
1: tchau.
0: Ingrid Lopes mandou aqui a foto, né? Ela e o companheiro de trabalho. Que maravilha. É o nome dele mesmo, é o Guilherme, né? Abraço pro Guilherme também. Muito bem, o Daniel Furlan tá chegando. Fala, Daniel, bom dia.
2: Ô, Lil, bom dia, Lil.
0: Fala, ô, Lil. Nosso amigo.
2: Ótimo final de semana pra ti aí, que Deus abençoe. Obrigado. Muito sua vida. Ô, Lil, troca uma música pra nós aí.
0: Diga.
2: Toca Assino com X de...
0: Boa!
2: Gilberto e Gilmar.
0: Tá bom.
2: Ofereço pra todo mundo aqui da...
0: Da?
2: Uzican, da. Gestão de Resíduos.
0: Tá.
2: O pessoal também da Terra Brasil.
0: Tá. Terra Brasil.
2: E União Fundações.
0: Boa.
2: Abraço, Lil.
0: Abraço,
2: tudo
0: Daniel Fulano.
2: Com Deus aí.
0: Bom trabalho pra vocês, tá? Obrigado pela companhia. Quem mais está com a gente ouvindo o nosso sertanejo bom demais em Benedito Novo? Santa Rosa, o bairro deve ser, né? Benedito Novo. O nosso querido ouvinte, o Jaime Osemer. Abraço para você, Jaime. Bom dia, Leo. Um sabadão abençoado a todos. Toca a música O Filho. O Filho, Filho de Caminhoneiro. Linda essa música, né? Vamos rodar sim, vamos procurar aqui, vamos rodar para você. Quem é que mandou a mensagem? Quem é que mandou a mensagem? Josiane Butti, eu acho que é isso, né? Tá aqui registrado com esse nome. É Josiane Butti, de Blumenau, claro, ela mandou aqui o nome. Ô, Lio, tem a mensagem completa que você vai saber. Então é a Josiane Butti, de Blumenau, participando com a gente. Um beijo pra você. A Cici, nossa querida Cici, meu querido. Dia 30 foi aniversário da Adriana Casarelli. Parabéns para ela e um abraço para todos. Um abraço e um beijo para nossa querida também Adriana, né? Aniversariante. Deixa eu tocar um pedacinho dessa música aqui para vocês relembrarem. O João Paulo e o Daniel, Poeira da Estrada, 6:27.

0: Vamos mandar mais um abração e depois eu rodo os pedidos aqui. Bom dia, Lil, tudo bem? Gostaria de ouvir, acho que é com Daniel. Ando devagar, porque eu já tive pressa. Legal. Pode ser com Daniel, tem com a Paula Fernandes, tem com Gustavo Lima. Enfim, vamos rodar sim essa música pra você já já. Quero comemorar o meu aniversário hoje, mas é segunda-feira. Vamos cantar parabéns pra você então. Pera aí, só um cadinho. Pera aí, calma, vamos.
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0: Vamos homenagear a

muitos e muitos anos de vida pra você e muita saúde. Dá um beijo no seu coração. A Vaniquel de Gaspar, nossa querida ouvinte. E pra quem pediu, agora tem o Lourenço e o Lorival e a menina da aldeia, 6:29.

0: horas 39 minutos, um sertanejo bom demais, Alma de Caboclo com Zilo e Zalo.
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0: Ingrid, né, que pediu aqui, tá trabalhando, curtindo o nosso sertanejo, pediu o Zilo e Zalo. E ouvindo então Alma de Caboclo, Carga Pesada com Sérgio Reis, o Lourenço Lorival, Menina da Aldeia. 6 horas 39 minutos, meu povo.
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0: A gente vai pro intervalo comercial, daqui a pouco prometo, trago mais música sertaneja raiz aqui no nosso ranchinho.
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0: Bom dia, Rio Brasil!
5: Bom dia, já estamos de volta, 6:42, o sertanejo bom demais, minha gente. Dando presente para você daqui a pouco, 9:15, tem o sorteio, 4 ingressos pro barco pirata aqui de BC. Falando em BC, deixa eu trazer essa notícia para você aqui, ó, a Prefeitura de Balneário Camboriú republicou o edital da licitação que vai definir a empresa responsável pela operação do transporte coletivo gratuito da cidade pelos próximos 3 anos. O novo contrato prevê ampliação da frota, implantação de uma nova linha e novas tecnologias para os usuários do BC Bus. A sessão pública do pregão eletrônico está marcada para o próximo dia 13 de agosto por meio da plataforma CompraGov. O processo foi retomado após a conclusão da análise do Tribunal de Contas de Santa Catarina, que aprovou os ajustes promovidos pela Prefeitura no edital. Segundo o diretor-presidente do BC Trânsito, o Evaldo Hoffmann, o objetivo é substituir o atual contrato emergencial por uma contratação definitiva, ou pelos próximos 3 anos, né? Garantindo mais segurança jurídica ao serviço. Muito bem, o novo contrato prevê 28 ônibus, sendo 24 em operação e 4 de reserva. Pois é, isso mesmo, a frota será ampliada e o número de viagens deve aumentar cerca de 30%, tanto em horários quanto em quilometragem percorrida. É a publicação da prefeitura, né? Feita, tá no nosso portal menina.com.br. Você dá uma olhadinha aí, confere que tem a matéria completa para você, né? Na íntegra, então, essa matéria do nosso portal menina.com.br. O edital de licitação, de uma nova licitação para o BC Bus. Muito bem, vamos atender o povo aqui, né? Agora são faltando 15 para 7 da

Bom, sabe quem é que tá com a gente? Bom dia, Sandro José da Silva de Blumenau, Nosso Amor é Ouro com Zezé de Camargo e Luciano, se não puder tocar, claro que dá, óbvio que dá pra tocar, essa música é lindona, a gente roda sempre aqui no sertanejo, tá? Um abraço pra você, Sandro, e também pra Solange de Blumenau, grudados no sertanejo, bom demais. Bom dia, Leo, é a Márcia Oschler. No braço do baú, Ilhota, gostaria de pedir música, Feliz Aniversário. Feliz Aniversário. E ofereço ao meu maridão, o Alcino de Farias, que está de aniversário hoje, tá de aniversário, então a gente faz o seguinte, ó, tá de aniversário, tem, parabéns.

0: Alcino de Farias. Felicidades e muitos, e muitos, e muitos, muitos anos de vida pra você, claro, principalmente muita saúde a gente te deseja, tá bom? Quem mais tá por aqui? Bom dia, Lio. É o Gentil de Indaial. Quero mandar um abençoado final de semana a todos e gostaria de ouvir a música O Filho de Maria com Chitãozinho e Chororó. Vamos colocar pra rodar já aqui no nosso sertanejo. Obrigado pela companhia, tá bom? Valdecir Cunha.
1: Bom dia, Lio.
0: Aliás, Valdecir de Curitiba, né?
1: Aqui é o Valdecir de Curitiba. Tamo aí pela região novamente aí, sempre curtindo a Rádio Menina. Hoje eu gostaria que você tocasse uma música do Ataíde Alexandre, Estrada do Amor. Aí ofereço aí pra todo mundo que estiver na escuta aí. Um grande abraço pra vocês aí, tudo de bom, um bom final de semana aí. Deus abençoe.
0: Obrigado, Valdecir de Curitiba, descendo a serra mais uma vez, grudado com o nosso sertanejo bom demais. Saindo uma cuca. Quem é que mandou essa mensagem? Roberto Martins. Tá saindo uma cuca? Que delícia, hein? Café da manhã com cuca é tudo de bom. É o Beto de Itajaí, do bairro Cordeiros. Ô, Beto, essa cucazinha aí, nessa hora da manhã, é um espetáculo. Um abraço pra você, meu amigo. Bom dia, Lio. É o Flávio do Rio do Meio. Quero uma música com João Carreiro e o Capataz, O Sonho de Peão. Flávio J. Rodrigues, do Rio do Meio, em Camboriú. Tá com o nome na lista também para o sorteio. Obrigado pela participação. Grande abraço, Flávio. Quem mais está chegando por aqui? Bom, tem mais algumas participações que eu vou trazer daqui a pouquinho, porque agora preciso rodar isso aqui, ó. O Gilberto e Gilmar. Assino com X. 6:48, acorda, levanta, meu povo. Bom dia, minha gente.

0: de um caminhoneiro com milionários é rico. E antes assino com X, Gilberto e Gilmar é o nosso sertanejo, meu povo. Rolando até as 9 da manhã. São 6:57 agora. Já vamos trazer mais músicas, né? Vamos pro intervalo comercial também daqui a pouquinho. Mas antes eu quero mandar abraços aqui, ó, pro povo que tá participando comigo. Deixa eu ver quem é que tá aqui com a gente.
1: Mandou um abraço aqui pra nós aqui de Porto Belo.
0: Porto Belo?
1: Quero mandar um alô pra minha irmã aqui de Balneário.
0: Uhum.
1: Meu irmão. E o povo aqui de Porto Belo tá todo mundo escutando você.
0: Que maravilha.
1: Manda um alô sempre que puder.
0: Tá bom. Alô sempre aí pro povo aí de Porto Belo. Só preciso saber teu nome pra gente colocar na lista do sorteio, né? E também pra saber com quem é que a gente tá interagindo aí. Manda outra mensagem, por favor. Bom dia, Lio. Tudo bem? Sou a Neia de Fátima Moro da Silva. Um sábado abençoado pra você. Pra você também, viu, ô Neia? Neila. Desculpa, é Neila. Tô na escuta do programa, tomando chimarrão. Que maravilha. Abraço então, Wilson Silva, o nosso querido ouvinte, o padeiro da região. Melhor padeiro da região, com certeza. Que Deus abençoe sempre. Manda um abração para todos os padeiros e confeiteiros do Vale do e também Litoral, né? Toca a música Nossa Senhora. Bom dia para todos os ouvintes. Wilson Padeiro, querido. É o Wilson Silva da Cruz. Mandando aquela foto, né? Com os pãezinhos fresquinhos dessa manhã de sabadão. Um abraço para você, Wilson. Mais uma participação, Vanderlei da Casa de Carnes Ações, que maravilha, no sítio com a esposa Salete ouvindo o programa. Toca pra nós aí, César e Paulinho, meu endereço. Vamos rodar sim música, essa música pra vocês, tá? 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Que maravilha, abraço pra vocês. Daqui a pouco tamo de volta então com mais músicas aqui no Sertanejo Bom Demais.
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1: E o nosso, aliás, os nossos galinhos estão cantando desde as 4 horas da manhã, né? Anunciando aí o sertanejo bom demais desse sabadão. Não esqueçam, daqui a pouco, 9:15, tem um sorteio. Vamos dar aqui, ó, 4 ingressos para um ouvinte só, tá? Olha que maravilha, 4 ingressos pro Barco Pirata aqui de Balneário Camboriú. Vamos mandar mais abraço, deixa-me ver quem é que tá chegando. Ingrid Lopes só tá fazendo o convite para tomar aquele café gostoso no hotel. Vamos dar uma passadinha. Aliás, tô prometendo faz tempo, né? Mas vou passar sim, pode deixar. Bom dia, Lio Brasil. Quero ouvir Milionários é Rico, Estrada da Vida. Luiz Henrique Perfol, bom final de semana para todos nós. Para você também, um grande abraço, viu, Luiz Henrique? Teu nome já foi para a lista do sorteio. Bom dia, tô em Balneário Camboriú curtindo o sertanejo bom demais. Por favor, tocar uma música com trio Parada Dura? Vamos tocar sim, já tocamos uma, duas, três, né? Vamos para mais uma daqui a pouquinho com o trio Parada Dura. Luiz Carlos tá com a gente, abraço meu amigo, tá digitando novamente aqui, excelente final de semana. Deixa-me ver quem é que tá aqui com a gente participando. Everaldo, bom dia, Leo Brasil, vamos fazer um maravilhoso sábado? Vamos, claro. Gostaria de ouvir com Christian Ralph No Mesmo Olhar, se puder tocar, agradeço. Abraço pra você, Veraldo. Vamos colocar aqui na lista. Nilson Dias de Camboriú tá com a gente também, curtindo o sertanejo. Quem mais tá chegando? A mensagem que não quer carregar, carregou agora sim. Bom dia.
2: Bom dia, Leo Brasil. Aqui é o Marco Donadel.
1: Se Marco puder, Donadel,
2: toca uma música aí pra nós.
1: Uhum.
2: É, Goiano e Paranaense, Doutor e o Caipira. E quero também oferecer ela pro meu amigo Pedrão, que tá com o radinho ligado lá, curtindo o programa. Um abraço, desejar, obrigado.
1: Abraço pros dois, obrigado pela companhia sempre. Não esqueça, no nosso ranchinho tem música boa, né? Tem café gostoso e tem chimarrão delicioso também. São 7:05. Vamos para mais uma participação. Bom dia, meu amigo. É a Zinha, do Tribé, sempre ligadinha. É, manda um beijo pro meu marido. Vou mandar um abraço e um beijão pro maridão, então, o Frank e o filhote William. Eu amo os dois, que maravilha. Que Deus abençoe a família. Obrigado pela participação. Quem mais tá chegando?
3: Bom dia, Lio. Roberto,
1: bom dia.
3: De Blumenau, Água Verde.
1: Fala, Roberto.
3: Toca uma moda pra nós aí, Chitãozinho Chororó, Fogão de Lenha.
1: Boa.
3: Oferecemos aí pro Marcelo da Água Verde, João Paulo da Água Verde. Estamos aí a caminho de Gaspar, indo pro sítio, trabalhar um pouquinho, depois comer um peixinho, fazer um peixinho frito, caldo de peixe. Beleza também pro compadre Sandro, que vai estar lá com nós.
1: Uhum.
3: E para todos que estão na escuta aí, um ótimo sábado aí, tudo de bom.
1: Abraço para vocês, ô Roberto, obrigado pela companhia, dá um abraço para esse povo maravilhoso aí.

Nossa Senhora, linda demais essa música. Tenhamos a proteção de Nossa Senhora, Jesus, nosso Pai, irmão das estrelas, São Miguel Arcanjo, nos protegendo e nos abençoando nesse final de semana, nesse sabadão principalmente, né? Então tá, 7:20, meu povo. Vamos lá, simbora pro nosso sertanejo que tá rolando desde as 4 horas, vai até as 9, tem muita coisa ainda pra acontecer. Manda seu alô no 91-38-1005 pra você poder participar do sorteio que acontece daqui a pouquinho, às 9:15.

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0: Vambora juntos até as 9 da manhã. Não esquece, daqui a pouquinho, 9:15, eu faço o sorteio, né? E divulgo o nome do ganhador de hoje. 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Que maravilha, pra curtir aqui Balneário Camboriú. Com a vista do mar pra terra, né? Então, vão participar comigo, manda seu alô no 91-38-1005. Não esquece, nome completinho pra gente colocar você na lista do sorteio. Fala aí, Jaime Santos, bom dia.
1: Bom dia, meu amigo do Brasil, Jaime Santos. Tabuleiro, fala, Jaime. Tabuleiro, parador do Brasil.
0: Ó, oh,
1: passando pra desejar um sábado abençoado pra todos nós aí, muita saúde, muita paz. Abraço a todos os ouvintes aí. Toca pra nós aí, Reino Encantado. Valeu, mano, velho.
0: É o Reino Encantado, vamos rodar já já daqui a pouquinho. Abraço pro Jaime, bom dia, Lio, aqui é o Rafael Miguel de Camboriú, queria ouvir uma música com Milionário Zé Rico, já tô com uma, duas, mas vá tocar mais uma já já, porque eu tenho outro pedido aqui, a Estrada da Vida, e aí vai ser pra você também, tá bom? Quem mais tá chegando por aqui, a mensagem carregou.
2: Bom dia a todos da Rádio Menina e fã clube. Aqui é Regis de Porto Belo.
0: Fala, Regis.
2: Me escuta. Toca aí. Obrigado. Som de Cristal.
0: Som de Cristal. Vamos ver se a gente consegue esse Som de Cristal aí. Cristal, anotei. Abraço pra você, obrigado pela companhia. Meu ídolo, tudo certo? Ótimo sábado, abraço, Lil. É... O Sony. O Sony e o Iton, o Maneca, o Júlio do Jordão, o Jairo, pam, pam, pam, pam, do restaurante de Pinski, Maneca, patrão Marcelo, é, quem mais aqui? Esse povo todo aí, né? Ademir, César, Milbrads, é de Blumenau, esse povo todo aí de Blumenau, do bairro Glória, curtindo e participando do nosso sertanejo bom demais. Abraço pra vocês, obrigado pela companhia. Bom dia, tô em Balneário Camboriú, curtindo o sertanejo bom demais. Favor tocar música com trio Parada Dura. É o Luiz Carlos Carbori Lima. Muito bem, o nome já foi pra lista do sorteio, tá, Luiz? Margarete Leocádio também tá com a gente. Excelente programa, beijo pra você. O Gilvan tá pedindo pra gente não esquecer de tocar música. Vamos rodar já já. É na sola da porta, é na palma da mão. Essa música é agitadinha, vamos tocar daqui a pouquinho. Segura só um cadinho aí. A Vani, agradecendo aqui por pra gente homenageá-la, né? Tá fazendo aniversário, então a gente canta parabéns. 5.7, é? Novinho, olha. Solange, a Maria Solange de Jesus, tá com a gente em Camboriú, no Macacos, passando para desejar um ótimo, maravilhoso mês de agosto a todos. Bom dia, Lio, o melhor sabadão do mundo é na Menina, toca Nova York. Nova York com o César Menor de Fabiano, é? Vamos procurar essa música e rodar com os dois, então. Abraço e oferece para os meus pais o Romeu e a Judite em Ibicaré, em Santa Catarina. Quem tá mandando a mensagem? Eduardo Petri de São José. Abraço para você. Quem mais tá chegando aqui, rapaz? As mensagens não param. Edson Luiz Magri, Alto Porano, Paraná. Feliz aniversário para mim. 61 anos, é? Que coisa linda, que coisa maravilhosa.
3: Hoje

Nosso querido Edson Luiz Magri, parabéns, muitos anos de vida. E Deus te abençoe e te dê muita saúde. Vamos com música? Deixa-me ver quem é que tá chegando pra cantar pra gente. João Carreiro e o Capataz. Essa música é lindona, é o sonho de caboclo aqui no sertanejo. 7:28, meu povo.

0: 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A rádio de mais de 1 milhão de amigos. E esse é o nosso sertanejo bom demais, né, gente? Rolando até as 9 horas da manhã deste sabadão, 1º de agosto de 2026. São 7h38 agora. 7h38. Precisa trabalhar às 8? Tá quase atrasado, aí, né? Vamos levantar, meu povo, tomar aquele cafezinho gostoso e partir para mais um sabadão. Daqui a pouco eu volto trazendo mais músicas, prometo. Tem a Estrada da Vida, tem também Na Sola da Bota, já já. Depois do intervalo comercial, vai ligando aí, mandando mensagem no 91-38-1005, tá? Ligando não, mandando mensagem, pode ser de texto ou então de áudio, tá? Pra você poder participar do sorteio que acontece daqui a pouquinho às 9h15, tem o resultado. 91-38-1005, só lembrando, valendo 4 ingressos pro Barco Pirata aqui de BC.
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0: Já estamos de volta aqui com o nosso sertanejo bom demais.

0: Linda demais essa música que faz parte aqui do nosso sertanejo. Um maravilhoso sabadão para todos, ótimo final de semana, que Deus abençoe o nosso dia, nossa vida. Segue o sertanejo bom demais, meu povo, deixe-me ver aqui. Bom, antes de eu mandar mais alguns abraços pros participantes de hoje, eu quero mandar um abraço especial, tá? Para nossa querida ouvinte, a Terezinha da Silva Machado. Por quê? A Terezinha foi a ganhadora do liquidificador da semana passada, né? Ela foi a sorteada, a Terezinha de Itapema, acho que é Itapema, Porto Belo, deve ser Itapema. E aí ela esteve aqui na rádio, né? Essa semana, buscando, pegando o seu brinde, o seu presente, o liquidificador. E aí, infelizmente, eu não pude abraçá-la. Eu tava aqui na rádio sim, mas eu tinha entrado no estúdio para gravação. E aí há uma determinação de que a gente, quando está gravando, tal, o pessoal não interrompe, né? Porque depois gera um probleminha, aí tem que começar tudo de novo, aquela coisa toda. Infelizmente eu não pude abraçar, né? Dar um abraço aí na nossa querida ouvinte, a Terezinha. Eu peço desculpas, tá? Peço perdão, na verdade, né? E vai ficar pra próxima, então. Eu fiquei sabendo depois que eu saí do estúdio, uma meia hora depois, me disseram que a recepção aqui me disse que ela esteve buscando o presente. E eu, infelizmente, não pude dar um abraço na nossa querida Terezinha. Desculpa, Terezinha, deixa pra próxima. Um beijo pra você, tá? Vamos lá agora pras participações de hoje. Bom dia, Lil Shirley Vig. Wig. Reino do Garcia Blumenau, tá grudada com a gente aí no sertanejo. Um abraço, um beijo pra você, Nicolau Liari, nosso querido ouvinte. Um ótimo final de semana pra você, Nicolau. A Diana Ditz tá agradecendo aqui a música. Mara Miguel tá com a gente em Indaial, sempre ligada no nosso sertanejo bom demais. Pam, pam, pam, pam. Deixa me ver quem. Dilene Maria do FEC também tá com a gente. Abraço, bom dia, bom final de semana pra você também, tá, Dilene? O Diogo Schmidt pediu pra rodar a música com Leonardo, Não Aprendi a Dizer Adeus. Vamos rodar já pra você essa música. Zenilda de Oliveira tá com a gente também. Gilberto e Gilmar, Hora Triste Foi Aquela. Pam, param, param, pam, pam. Vamos ver se eu encontro essa música aqui com o Gilberto e Gilmar. Abraço pra Zenilda de Oliveira, o nome já foi pra lista do sorteio. Jean Carlos da Silva também tá com a gente. Se possível, toca Relógio Quebrado, vamos colocar aqui na lista. A Perla de Jesus Barrios também tá aqui, ó, na sintonia. Bolo de milho pra hoje, como diz o nosso Tião Violeiro, Tião que gosta de bolo de milho, de vez em quando ele prepara pra gente comer com um cafezinho gostoso aqui no sertanejo bom demais, né? O comida típica do Paraguai, é mesmo, é? Bolo de milho, a gente adora também, ama o bolo de milho. Vamos lá para mais participações, beijo para você, tá, Perla? E mais aqui com a gente, vamos clicar aqui para ver se essa mensagem abre. Oi.
1: Ô, Lil, tô esperando meus parabéns, tá? Carla Roberta Rainer daqui de Blumenau, tá?
0: De Blumenau? O que eu não mandei? Eu mandei abraço? Acho que a gente já rodou essa música. O

0: Pronto, tão homenageada. Deixa eu ouvir novamente aqui a mensagem que ela mandou.
1: Paulinho, tô esperando meus parabéns, tá? Carla Roberta Rainer daqui de
0: Blumenau. Ô, Carla, tá aí o teu parabéns. Ô, mulher, obrigado pela companhia, que Deus te abençoe, muitos e muitos anos de vida e muita saúde. Vamos rodar. É, aqui é assim, né? Pode esquecer, não. O povo pega mesmo e tem que pegar. Verdade. Tá participando, merece ser homenageada. Vamos lá, aproveitar para mandar mais um abração, depois rodar a música. Bom dia, meus amigos da menina. Estamos na escuta aqui no caminhão. Eu e meus filhos, Bernardo e Enzo. Manda um abraço para todos na escuta. Coloca a gente no sorteio, claro. Jackson Amaral, abraço para você, nosso amigo Jackson Amaral. E aos filhotes aí, né? Na cabine do caminhão, curtindo o sertanejo, que é bom demais. Estrada da Vida, cantem lindamente pra gente, Milionários é Rico.

0: Lopes, o Christian Ralph em Nova York cantando pra gente, que maravilha, fogão de lenha ou a lenha na sola da bota com Rio Negro e Solimões, meu povo. Quero agradecer aqui a companhia do pessoal aí da Menina FM de Blumenau, né? Ficaram com a gente até agora aqui no sertanejo. Não esqueçam, próximo sábado, encontro marcado às 4 horas da manhã para vocês curtirem o nosso sertanejo bom demais, juntamente aqui com o povo da Menina de Balneário Camboriú. Vocês ficam agora com a programação local, mas não esqueçam, tá? Se alguém aí for o ganhador da região de Blumenau, eu aviso no WhatsApp, podem ficar tranquilos, tá bom? Vamos pro intervalo comercial e daqui a pouquinho eu volto com mais música. São 7:59. O povo de Blumenau, meu muito obrigado pela companhia.
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9 horas da manhã, são 8:02 agora, rapaz, 8:02, é a hora certa, acerte o seu com o relógio aqui do nosso sertanejo, né? 8 horas já pulou, 3 minutos.

0: aos nossos patrocinadores, né? 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No... caiu alguma coisa aqui? É o Fernando que tá aprontando aqui perto da gente. Fernando, tá bem? Tá, né? É, o Fernando chegou por aqui pra pegar os brindes, porque vai pra uma ação daqui a pouquinho, em algum canto da região, levando a Rádio Menina até mais perto de você. 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Muito bem, abraço também pra Neuzi. A Neuzi Analia Vaz, tá com a gente no bairro São Judas Tadeu, tá pedindo música com Mato Grosso e Matias. E também tá mandando abração pro pessoal do fã clube da Rádio Menina. Aliás, eu também, né? Quero aproveitar aqui para mandar abraço pro povo do fã clube da Rádio Menina, né? O grupo de WhatsApp. Obrigado aí pela companhia desse povo. Quem mais tá com a gente? Wilson Melchioreto, abraço para você, Wilson. Tá pedindo música com Teodoro Sampaio, vamos providenciar já já. O Osmar Pavanelli tá chegando, nosso querido ouvinte de Barra Velha. Fala, Osmar Pavanelli.
1: Na escuta, Nil, aqui.
0: Na escuta.
1: Tomando um cafezinho aqui. Coisa boa. Escutando, meu amigo.
0: Obrigado.
1: É isso aí, até a morte. Um abraço para você. Bom final de semana.
0: Obrigado, Osmar. Abraço, querido. Deus te abençoe. Bom final de semana. A Fran de Camboriú também tá com a gente. É, quero participar do sorteio pro Barco Pirata. Um mês abençoado a todos. Fran de Camboriú. Ô, Fran, preciso do nome completo. Nome e sobrenome. Fran é só apelido, né? Então, manda pra gente aí. Isso, tá escrevendo. Tá escrevinhando aqui. Fran, deixa eu ver, é a Franciele de Lima Deon. Muito bem, agora sim, o nome já foi pra lista do sorteio. Beijo pra você. Quem mais aqui com a gente? A Catiane, do bairro Jordão, no Garcia, ligadinha na menina e participando também do sorteio. Alberto Paulino da Silva de Itajaí. Fala aí, Alberto.
2: Bom dia, Rio Brasil. Bom dia a toda a Rádio Menina FM.
0: Sempre
2: sábado abençoado. Tamo junto, sempre ligadinha na melhor. Um abraço.
0: Tudo abraço pra você. E o nome já foi pra lista do sorteio também. Ana Lieda tá com a gente. Um ótimo final de semana. Beijos de Camboriú, né? Obrigado pela companhia. A Heloína Cunha também tá mandando uma mensagem novamente aqui. Pam, pam, pam, pam. Deixa-me ver quem mais tá chegando. É Jaco Schroeder. Bom dia, Jackson Schroeder. Curtindo a programação em Portugal, toca Milionários é Rico.

Vamos providenciar assim mais uma. Já foi duas ou três ou quatro, não custa rodar mais uma, né? Abraço pra você, nosso querido ouvinte, curtindo pelo aplicativo Menina Play, né? Dizendo que daqui a duas semanas estará em Blumenau. Maravilha, abraço pra você em Portugal, curtindo o sertanejo. Muito obrigado, Lil, amei, tô emocionada. Quem é que mandou essa mensagem? Ah, tá, a nossa querida ouvinte, né, que tá de aniversário hoje, pediu pra gente não esquecer de rodar o parabéns. Beijo pra você, querida. O bom dia, que é o Valtemir Cipriano, motorista de aplicativo, moro na Ponta Aguda. É Ponta Aguda em Blumenau, né? É, curtindo o nosso sertanejo, pediu música com, deixa eu ver aqui, é o Anel de Noivado com Lourenço Lorival. Vão providenciar também já já essa música pra você. Por enquanto tem essa aqui, ó. Leandro e Leonardo cantando pra gente, Não Aprendi a Dizer Adeus. Mais um pedido no sertanejo 8 e 8.

0: gente, Mato Grosso e Matias, igual para igual. Relógio quebrado com Kiko e o Coco. Não aprendi a dizer adeus, Leandro e Leonardo. É o sertanejo que tá rolando, vai até as 9 horas, tem muito ainda para acontecer, hein? E você vai mandando o seu alô no 91-38-1005 com o nome completo para poder concorrer aqui aos 4 ingressos, né? Vamos dar 4 ingressos para um ouvinte só, portanto é um sorteio que rola daqui a pouquinho. 91-38-1005, nome completo para você poder participar. Falando em participar, ó, tem uma festa que tá rolando, que vai rolar hoje, hein? Começa hoje, tem hoje e amanhã também. Na Barra Sul, aqui em Balneário Camboriú, né? A festa dos pescadores aí, se reunindo para confraternização, brincadeiras, vai ter arrancadão aí de canoa, enfim. Tá todo mundo convidado, tá, gente? Falando em pesca, a temporada de pesca da Tainha chegou ao fim, né? Ontem, sexta-feira, dia 31, após uma safra considerada positiva pelos pescadores artesanais. Segundo o Ronan Vignoli Pinheiro, presidente da Associação de Pescadores de Arrasto de Praia, aqui de Balneário Camboriú, a estimativa é de que cerca de 80 mil tainhas tenham sido capturadas este ano. O número representa um aumento expressivo de 433% em relação à temporada passada, quando aproximadamente 15 mil peixes foram registrados na pesca de arrasto aqui no município. Legal. 433% é peixe pra dedéu. Bom, o convite está feito pra festa, né? Que o pessoal vai fazer então hoje e amanhã na Barra Sul, aqui em Balneário Camboriú. Vamos pro intervalo comercial, né? Daqui a pouquinho eu volto trazendo mais músicas, atendendo a mais pedidos e mandando mais abraços.
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4: Embora, minha gente, são 8:24. Eu vou mandar mais abraços, né, pro povo que tá participando comigo aqui. Eu acho que não vai dar tempo de eu rodar aqui as mensagens de áudio, tá, gente? Então, só vou citar os nomes, mas os nomes que eu citar, então, estarão concorrendo, né, aos 4 ingressos pro Barco Pirata aqui em Balneário Camboriú, tá bom? Luiz Carlos Lourenço Antunes, tá com o nome na lista. Um bom dia especial para Terezinha Rodrigues. Pediu música também aqui, o Pássaro Sem Ninho, vamos providenciar já já, teu nome tá na lista do sorteio. Abração pro Jacir José dos Santos, tá concorrendo aí aos 4 ingressos. Um bom dia a todos os ouvintes e que Deus abençoe cada um de nós, amém. Miro também tá com a gente, o nome já foi pra lista do sorteio, a Gemir Moreira, né? O Benedito tá com a gente, aliás, tá desde cedinho com a gente aí, curtindo o sertanejo bom demais. A Edna de Souza Costa também participando do sorteio. Abraço para Edna. E. Edson curtindo o nosso sertanejo com nome na lista. Christopher Henrique Milits também tá com a gente. Tá na boleia do caminhão. Mandou a foto aqui. Sintonizado no nosso sertanejo bom demais. Abração para Marilene Rossoni, o pessoal que tá curtindo a gente lá no Rancho da Costela do Celestino. Abraço para vocês. Celeia de Fátima Caglione Martins também, tem mais aqui, ó, é o Rafael Martins, a Jusileia Martins e o Davi Caglione Martins, esse povo todo aí com nome na lista. Isolde Pascoal tá participando também do sorteio. Daniel Luiz da Silva, um abração pra Tânia Meister de Balneário Camboriú, grudada no nosso sertanejo e também tá concorrendo aos ingressos. Luciano Rodrigues Cardoso e também abração para Roseli Freda Weber. Daqui a pouquinho tem mais. Por enquanto, vamos ouvir mais uma música lindona aqui, ó. Tô trazendo essa com o Chitãozinho e o Chororó. Filho de Maria.

0: milionários é rico. Lembranças, teve também o pássaro sininho, aqui no nosso sertanejo bom demais. E aí é o seguinte, meu povo, são 8:37. Estamos chegando aí ao sorteio, né? Sorteio de 4 ingressos pro Barco Pirata aqui em BC. Deixa eu mandar mais alguns abraços. E os nomes que eu citar também estarão participando do sorteio, tá? Só vou citar o nome porque não vai dar tempo de rodar todas as mensagens. Tem mais 1 milhão de mensagens aqui. Mas os nomes eu vou citar agora aqui, ó. Roseli Freda Weber está participando do sorteio. Adriana Casanelli, que inclusive esteve de aniversário ontem, né? Vamos já cantar parabéns para você. A Terezinha Machado também está com o nome na lista do sorteio. O Joaquim Carlos Varandas também com o nome na nossa lista para o sorteio. Quem mais aqui participando? Fábio. Fábio, já vou ouvir aqui a tua mensagem, tá? Se tiver o nome completo, já te coloco na lista do sorteio. Abração para o Queixinho, Claudemir Piovesan, né? Agora sim, está com o nome na lista. O Rogério também está com a gente. Rogério Leite participando do sorteio. A Angelita Salles também está com o nome na lista. Fabiola Dauer da Costa. O Manuel Constante também, né? Com o nome na lista. O Auri, bom dia para você. Grande abraço. João Egídio está com o nome na lista também. O Douglas Sofka. Quem mais aqui, ó? Arlete Delave tá participando do sorteio. Leandro Michnowski. Leandro Michnowski tá com o nome da lista. Jair de Oliveira também participando do nosso sertanejo e com o nome da lista do sorteio. E Sônia Silvia, aliás, Sônia Silva. O Fernando Santos tá mandando abração pra gente aqui, inclusive mandou uma mensagem, vou colocar no ar já. O Fernando que tá em algum ponto, onde é que o Fernando anda? Ele tá no Forte Atacadista. Vamos colocar então essa primeira participação aqui do Fernando Santos. Bom dia.
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1: 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É, Fernando Santos, pra você que está curtindo o sertanejo bom demais dessa rádio, menina rádio que está o tempo todo com você.
0: Grande abraço pro Fernando, já começando a festa aí, né? 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Quem mais participando com a gente com o nome na lista? Paulo Sérgio Rigamonte, também Joyce Schultz, Jaque Jotska, a Maria Luísa, a Noeli Antunes Maciel, Inês Martins, também a Maria Aparecida Feltz. Pronto, encerramos aqui as participações pro sorteio de hoje. Vamos rodar o nosso intervalo comercial aqui. Depois eu trago mais uma música e em seguidinha já trago o nome do ganhador da ganhadora de hoje, tá, gente? 8:42.
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Serrana, que delícia ouvir Daniel e o Gian Giovanni cantando juntos, né? Você Não Morre Mais, música letra do Moacir Franco. 8h49, meu povo, é o seguinte, eu prometi, a Nádia perguntou aqui o nome da música, exatamente isso, tá, Nádia? É o Daniel com o Gian Giovanni, Você Não Morre Mais. Bom, vamos ao sorteio. Eu prometi o quê? 4 ingressos, né? Vamos então ao sorteio. 4 ingressos pro Barco Pirata aqui em Balneário Camboriú. Enquanto rolava as duas últimas, essas duas últimas, né? Eu fiz o sorteio então. Já tem aqui o nome da ganhadora. É ganhadora. Atenção! Preparar aqui a vinheta. Carla, Roberta, Rainer, pode fazer festa, menina, ganhou o presente da Rádio Menina, que olha só que maravilha, 4 ingressos para curtir Balneário Camboriú a bordo do Barco Pirata, que maravilha, repetindo o nome, Carla Roberta Rainer. Meu povo querido, meu muito obrigado a todos que participaram comigo, que estiveram aqui comigo desde as 4 horas da manhã, foram muitas mensagens, tá? Eu não consegui contar todas, mas deu mais ou menos aí umas 2.937,4 mensagens. Esse foi o número que eu cheguei a contar. Brincadeiras à parte, agradeço de coração a todos que estiveram comigo. O meu muito obrigado. Na segunda-feira já estaremos juntos novamente para mais uma edição do nosso Sertanejo Bom Demais às 4 horas da manhã. 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Na sequência, você vai ficar com... Eu vou deixar duas aqui rodando. E depois dessas duas últimas do sertanejo, tem o Nilo Deitos, tá chegando com o nosso Toca Baú. Grande abraço, meu povo, ótimo final de semana e até mais. Tchau! 8h52.

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bom, começando bem. Bom dia! Estamos juntos a partir de agora no nosso Toca Baú. É aquela lá do passado, aquela que a gente tira a poeira, cheirinho de naftalina, mas aquela que bate no coração, aquela que toca lá no fundo, aquela que relembra.

mais especiais, aquelas que marcaram épocas, né? E você tá bem? Tá tudo certo? Começamos com Engenheiros do Havaí Infinita Highway, Humberto Gessier. Vamos! Começou!

0: cima, legal, bom demais, tá, Engenheiros do Havaí, Infinita Highway, bom sabadão pra todo mundo, bom sabadão pra você aí do outro lado do radinho, alô Simone Bajuque, bom dia, tomando um cafezinho, alô Luiz André, Floripa, dona Giane, bom dia, bom dia, bom dia. Bom dia pra todo mundo ligado comigo.
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0: Minha querida Nádia Machado tá ligada com a gente, pediu Roy Orbison, vou rolar Roy Orbison pra você aqui, tá bom, meu bem? Fala, Carlão, tudo certo, Carlos César?
2: Bom dia, bom dia.
0: Bom dia.
2: Ótimo sábado a todos.
0: Obrigado, querido, pra você também.
2: Uma boa do Guns N' Roses.
0: Guns, aí. Claro.
2: Meu filho William, nossos amigos aí, o Alexandre e o Fabiano.
0: Tá bom?
2: Todos na escuta aqui.
0: Fechou, meu querido.
2: Ótimo sábado.
0: Grande abraço pra você também, amigão. Tudo de bom aí, tá? Obrigado pela audiência e pela sintonia. Eu vou trazer a música da Nádia. Roy Orbison. Bridge Woman.

0: Muito bem, tá aí Guns N' Roses, Sweet Child of Mine. Alô, Luiz Fernando Fole, bom dia, Fole, bom dia, bom dia. Bom dia, Alessandra, bom dia, Dinho. Curtindo a gente lá em Navegantes, Navega City, Dengo Dengo, abraço, tudo de bom. Obrigado pela audiência e pela sintonia, tá bem? Fala, Valdecir, ligadíssimo com a gente também no Toca Baú, bom dia. Lenise Oliari, tudo bem? Bom dia pra você.
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0: bem, Pit Stop Menina, hoje no Forte Atacadista. 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Fala, Fernandão, bom dia, meu querido.
1: Nilo Deitos, bom dia pra você, meu amigo.
0: Tudo
1: pra
0: bem?
1: Pra todo mundo aí na companhia do Toca Baú.
0: Isso.
1: Bom final de semana pra nós.
0: Valeu, viu? isso aí, vamos pra cima. Nilo,
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0: Muito bem, estamos por aqui. Da sua Rádio Menina, Balneário Camboriú. Alô, Ratinho, meu amigo Gerson Luiz Borges. Força aí, meu amigão. Grande abraço pra você. Eu sei, hoje mais calmo um pouco. Vida que segue, irmão. Cuida aí da família, tá bom, irmão? Um abraço, Ratinho. Tudo de bom, meu querido.
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0: Fala, Sérgio. Meu amigo Sérgio Xavier ligado com a gente.
2: Bom dia, Nilo. Aqui, Sérgio Xavier, na Esperança, tudo bem?
0: Tudo bom.
2: Então, Nilo, sábado, começando aí mais um final de semana abençoado, se Deus quiser, né?
0: Amém.
2: Infelizmente, rapaz, o tempo tá meio xoxo, né? Meio chove, não molha.
0: Verdade.
2: Mas, enfim, importante que tá começando o melhor programa de flashback do sul do Brasil.
0: Isso!
2: O nosso tão esperado Toca Baú. Nilo, vamos lá dos anos de 1983,
0: claro. Essa
2: dupla sueca aí fez muito sucesso na época, hoje estão separados. É Eurythmics, a música Love is a Stranger. É, manda essa música aí pra galera ali da oficina do Guri, o Cid, e a sua equipe ali. E pro meu amigo Adão Açougueiro, que tá hoje, tá lá no Monte Alegre, esse horário já deve estar cortando a costela pra turma assar no final de semana. Valeu, um abraço, bom final de semana pra todos.
0: Valeu, Sérgio Xavier, aquele abraço pra você, meu querido!

0: comigo.
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0: E o meu querido Renato Farias está comigo. Fala, Renatão, bom dia, tudo bem?
2: Bom dia, Nilo Deitos, bom dia a todos os amigos que estão na audiência de mais um Toca Baú e todos os queridos do fã clube, onde está a presidente e a vice, e onde está o Diego, todos os outros amigos de Azei, para não esquecer de ninguém. Um feliz e abençoado sábado e final de semana a todos. Nilo, toca para nós aí. Fevers, para relembrar os velhos tempos. Um abraço a todos, Renato Farias, comprovando a audiência em 100.5.
0: Valeu, grande abraço, Renatão, tudo de bom, tudo de bom. Obrigado pelo carinho da audiência e da sintonia. Deixa eu ouvir o Ivan Cus. Fala, Ivan, bom dia.
3: Bom dia, meu amigo Niro. Mas tá dando vento sul forte, escurecendo. Quando chegar em casa, eu peço a música pra você.
0: Tá bom.
3: Um abençoado sábado.
0: Valeu. Alô, Luísa. Bom dia, Luísa, querida. Tudo bem contigo? Alberto.
4: Bom dia, Nilo. Bom dia a toda a Rádio Mina FM. Um excelente sábado abençoado. Quer tocar aí pra gente um ABBA, Andante, Andante. Eu ofereço pra todos os ouvintes da Rádio Menina. Um abração aí, tudo de bom.
0: Valeu, amigão. Grande abraço pra você. Tudo de bom, hein? Meu amigo Biel. Tudo bem, Biel? Fala comigo.
5: Bom dia, Rádio Menina, poderia tocar Hands do Bryan Adams, por gentileza?
0: Claro, amigão.
5: Um grande abraço e bom final de semana.
0: Valeu, aquele abraço pra você, tudo de bom, amigo velho. Sonzeira de Bryan Adams pro Biel, valeu, Biel. Bom sabadão pra ti, meu querido.
6: Bom dia, Nilo. Arrasa aí, guri. Coloca pra nós, Elvis.

0: Adams é Heaven. Demais, demais, demais. Alô, Valdir, meu amigo velho. Curtiu o Moacir Franco, hein? Matou saudade, né, Valdizão? É diferenciado, cara. Tá lá em Penha ouvindo a gente, meu amigo Valdir, da conveniência do Valdir, o bar do Valdir. E quem falou do Elvis Presley aqui, ó, foi a minha querida amiga Selma, né, Selma? Tudo bem contigo? Bom dia.
1: Bom dia, Nilo.
0: Bom dia, Selma, claro. Vou rodar o Elvis, hein? Olha Fivers aí, ó. Ah, aumenta o

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0: Baú, fala comigo, Everaldo.
1: Bom dia, meu povo, feliz sábado a todos. Ô Nilo.
0: Oi.
1: Toca aí pra nós, Luiz Airão, ô Lencinho. É isso aí, meu guri.
2: Garotada maravilhosa, beleza.
0: Será tá que no ar, tá no ar.

0: legal, que legal! O lencinho, essa é antiga, hein? Essa é da década de 70, 78, 79, por aí, né? Fala, Magal, bom dia!
1: Bom dia, meu amigo Nilo. Quem tá falando aqui é o Magal, mora no bairro do município. É, vou te pedir pra tocar um aí pra nós, Voyage Voyage. Não vejo a hora de chegar no sabadão pra curtir um baú da menina. Amo demais um flashback. Oferecendo aí pra minha filha amada Franciele, Letícia e Luane. E pro meu amor, Ivonete. Forte abraço, tamo junto. Ótimo dia.

0: Muito bem, tá aí o Voyage Voyage, a programação da sua menina de Balneário Camboriú no Toca Baú. Tem muita coisa pra rolar ainda, devagar, como eu falei, a gente vai atendendo todo mundo por aqui, tá bom? Abraço especial, bom dia, bom sabadão, essa música do Alfaiate. Voyage Voyage, 9:57.
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2: Muito bem, sempre ele, Fernandão Santos, junto com a gente. Fala, meu querido.
6: Estamos de volta, meu amigo Nilo. 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

0: Sim, tá bom? Final de semana iluminado, um sabadão cheio de luz e muitas alegrias.
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0: E tem locutor falando comigo aqui, né? Fala aí, Leonardo!
2: Bom dia, Rádio Menino FM. Bom dia, Toca Baú. Aqui é Leonardo Teodoro de Navegantes. Hoje, querendo ouvir Elvis Presley, My Way. Obrigado!
0: Tá no ar, meu querido!

0: Presley My Way. Fala, Luquinhas, bom dia.
1: Bom dia,
0: querido.
1: Quero mandar um abraço pro nosso amigo fã da rádio, Nádia.
0: A Nádia?
1: Pra todo mundo. Pro nosso amigo Diego também tá vindo.
0: Diegão.
1: Dona Gilmara também.
0: A Gilmara.
1: Vizinha do mundo aqui. Aí. Conta o baú aí, pra todo mundo aí, fã da rádio, menina. De novo.

Pro meu querido amigo que está em férias, sofrendo férias. Quando o pessoal do, né, de outros estados, de outras cidades pegam férias, eles vêm para Balneário. Agora imagina você não precisar nem viajar para fazer férias em Balneário. Ah, para tirar férias em Balneário Camboriú, essa maravilha, hein, Tigrão? Grande abraço, meu querido. Deus te abençoe, Tigre. Vai pra ti um abraço, vai pra Dona Eleusa um beijo, pros meninos também, né? O filhão e a filhota. Abraço pra Isa e pro Luca. Tudo de bom. Esse som eu sei que tu gosta. Aumenta o volume.

0: musicais, espalha. Espalha aqui na menina, tem um som lindo, tem um programa sensacional pra se ouvir. Toca baú.
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0: Agora 10:14, bom dia.
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0: 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Fala aí, Fernandão, fala aí, Fernando Santos.
5: 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Daqui a pouco estaremos de volta com a nossa segunda parada. Fernando Santos, pra você que tá curtindo esse toca-baú da Rádio Menina, essa rádio que está o tempo todo com você.
0: Valeu, Fernando. Tô no aguardo por aqui, meu querido. 10:15.
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0: Estamos de volta, 10:17 agora, bom dia! É o toca-baú da sua rádio, menino Flashback, aquela música que tem um cheirinho de naftalina, né? Tá ligado? Bate a poeira, sacode a poeira e vão pra cima! A Jaque Jótica quer falar comigo, Jaque, tudo bom, querida?
10: Bom dia, Nilo, tudo bom? Aqui é tudo. A Jaque Jótica de Camboriú. Ô Nilo, toca Mamonas Assassina.
0: Mas claro.
10: E oferecer para meu esposo Dair, pro meu filho Natan e para todo mundo que gosta da música.
0: Tá, tá bom, valeu.
10: Pra você e da rádio.
0: Combinado.
10: Beijo. Bom sabadão.
0: Bom sabadão para você também, tá bom, Jaque?
11: Bom dia.
0: Fala, é Celso. Tudo bom?
11: Correndo no aplicativo aqui, Itapema.
0: Opa.
11: Sou de Balneário, da Barra. Toca para nós aí, irmão. Toca um Rush aí pra nós.
0: Ô, louco.
11: Qualquer uma dele.
0: Demais. Já
11: começou com duas pedradas, né? Loucura. É o melhor programa de música antiga que nós podemos ter aqui na região. Deus abençoe. É pra curtir, pra todos que gostam de música boa, música antiga.
0: Com certeza, amigão. Vou rodar
11: bom
0: sim.
11: Bom sábado.
0: Bom sábado pra você também, tá certo? Obrigado pelo carinho da audiência aí. E vamos que vamos, né? O som do Rush, vamos rolar aqui. Nossa, sonzeira sempre, né? Sonzeira sempre. Rush é sempre tudo de bom, né? Conhece o Fly By Night? Vou rodar essa aí pra você, tá? Vou separar aqui, vou deixar essa aí no ponto aqui pra gente rodar na programação da Rádio Menina aqui, o som do Rush, Fly By Night. Essa música é demais também, né? Tem muita música bacana do Rush que a gente vai rolar na programação. Mas antes, a minha querida amiga Jaque Jotska pediu... Hehehehe

0: demais, tá aí Fly By Night do Rush. Apareceu mais um fã de Rush aqui, né? Guila, lá de Curitiba, ele e a Mayara curtindo a gente desde cedo, diz o Guila. Nilo, essa é a minha música preferida do Rush. Oh, que legal, Guila, que legal, amigão. Aquele abraço pra você, um bom dia, tá bom? Gente, tem muita mensagem por aqui. Fala, Christopher Militz, como é que você tá, meu querido? Bom dia!
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0: Tá certo, rapaz, um abraço especial, tudo de bom, amigão, obrigado pelo carinho aí, tá certo? Grande Christopher Milit está trabalhando, levando a gente de carona, curtindo a programação da menina.

0: na boleia do bruto, né? Tá certo, curtindo a programação da Rádio Menina também. Fala, Wanderson!
1: Bom dia, Rádio Menina. Que é o Dinho daqui do Buru.
0: Oi, Dinho.
1: Beleza?
0: Tudo bem?
1: Bota uma música do Tecute.
0: Tecute, tá bom.
1: Pra mim, Testone.
0: Testone?
1: Grande presença.
0: Valeu, abraço. Querido. Um abraço, Dinho. Tudo de bom pra você, meu querido. Tá rolando o Tecute aqui. Essa música é demais, hein? Ouve aí.

0: Sanctuary. Sonzeira, sonzeira, sonzeira, né? Deixa eu ouvir aqui, tem uma turma falando comigo, Romário do táxi. Fala, Romário, você tá bem, meu amigo velho? Bom dia. Bom dia.
1: É Romário do táxi.
0: Tudo bem?
1: É, queria mandar um alô aí, especial pro meu irmão Rato.
0: O Rato.
1: Trabalhando no caminhão de concreto aí.
0: Abraço, Rato.
1: Pra todos os meus colegas do táxi aí que estão na rodagem. E pra minhas três filhotas, Vitória, Júlia e Luana. Manda pra mim a música aí do nosso eterno Renato Russo, Faroeste Caboclo. Muito obrigado aí se for atendido e bom final de semana pra todos nós aí.
0: Valeu, aquele abraço, Romário, tudo de bom. Primeiro eu vou trazer uma música de 1973 pra uma galera que tá tomando chimarrão lá no Fole. Tá lá o Renan, tá lá o Lauro, a turma ouvindo a gente aí tomando um chimarrão caprichado, né? 1973, pepino de cap, champanhe pra brindar um encontro.

Sei. A turma pensa assim, poxa vida, demora pra tocar a música que eu pedi. Gente, desculpa, cara, é muita participação. Você não sabe o que é isso. É muita participação. Então, devagarzinho a gente vai. Você fica comigo, curtindo Toca Baú. E a gente roda a tua música já já, tá bom? Beijão no coração!

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0: levantando âncoras.
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7: Muito bem, bora juntos. Até a 1 hora da tarde tem por aqui o nosso Super Toca Baú, Nicolau Oliari.
8: Bom dia, Nilo. Podia tocar um Van Halen Jump para Lenise Leares e todos os fã-clubes da Rádio Menina. Obrigado e bom final de semana para vocês, seus ouvintes.
7: Valeu, rodamos sim, Van Halen Jump. Essa música é legal pra caramba, né? Um grande abraço, meu amigo velho, tudo de bom. Um abraço pro Romário do Táxi também curtindo a gente, né? Oi, Maria.
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7: A Maria Aparecida Santos, ligadíssima com a gente hoje. É o aniversário do Renato, filhão da Maria Aparecida dos Santos. Alô, Renato, parabéns, garoto. Deus te abençoe, tá, cara? Feliz aniversário, tudo de bom. Um abraço bem especial, bem carinhoso pra você, tá bom, amigão? Que o seu aniversário seja lindo e especial. Ei, barbaridade. Mandar um abraço pra Ivete. Oi, Ivete.
10: Bom dia, Soninho.
7: Bom dia.
10: Senhor de sábado.
7: Pra ti também, meu bem.
10: Toda a Rádio Menina, tá bom?
7: Tá bom.
10: Um abração pra todo mundo aí, pra você. Fica com Deus.
7: Fica com Deus também, Ivete. Fala, Neuci, minha querida amiga.
11: Bom dia, Nilo.
7: Bom dia. Tudo bom? Tudo ótimo.
11: Toca a música Top Gun, Asas Indomáveis, e ofereço para todo o grupo fã clube da Rádio Menina e para todos os ouvintes da Rádio Menina. Bom fim de semana.
7: Tá bom?
11: Neuci, Anália Vaz, do São Judas Tadeu.
7: Valeu, Neuci! Um beijo pra você, tá meio gripadinha, é? Deu uma tossidinha no final ali, ó. Vamos ver. E cuida, menina! Você não é mais criança, se cuida. Fala, Roseli Weber.
12: Bom dia, Nilo.
7: Bom dia.
12: Tudo bom?
7: Tudo bom.
12: Abençoado final de semana.
7: Amém.
12: Manda
7: pra nós
12: um alô
7: todos.
12: Pra galera do Zap.
7: Alô, galera do Zap. Tá bom.
12: E manda um oi aqui pra Zumira, pra Cleusa.
7: Oi, Zumira. Oi, Cleusa. Oi pra vocês.
12: Toca Queen. Rádio Gaga pra nós.
7: Ô, Rádio Gaga, deixa
12: beijo,
7: comigo.
12: Nilo.
7: Beijo,
12: Nilo.
7: Beijo. Um abraço especial, turma, devagar.

Toda a turma que se liga e ouve a gente. Olha o som da banda Queen, Fred Mercury, turma. Radio Gaga. Bom dia pra você.

0: Bom dia Marlene, bom dia Dani, bom dia Deja, Yasmin, um abraço carinhoso, especial, tudo de bom, de bom, de bom. Fala Beto.
1: Bom dia, amigos da Rádio Menina FM. Bom dia a todos que estão ouvindo essa rádio aí. Ei, capricha na sonzeira aí, toca aí pra nós aí no baú da menina. É RPM, Olhar 43. Valeu, um abraço, Deus abençoe, quero participar do sorteio. Tchau, obrigado.

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0: todo mundo, né? Não é fácil não, viu? Não é fácil não, é muita mensagem, mas a gente se dedica, né? Quem mais tá ouvindo a gente? Fala, mano, você tá bem?
1: Um ótimo sábado para você e para todos nós e todos os ouvintes da Rádio Menina. Toca pra nós aí, Nilo, Venga Boys.
0: Valeu, aquele abraço, mano, tudo de bom pra você, obrigado pela audiência. Alô, Dirlene do FEC.
2: Bom dia, Nilo, tudo bem?
0: Bom dia.
2: Ó, só meu espírito tá falando contigo, tá? Porque o corpo tá pra trás, tá? Não acordou ainda.
0: Não.
2: Um abraço pra você e todos os ouvintes.
0: Tá bom.
2: Tá? Ai, reflexo da semana, puxada, meu querido, é o que dá, nós pobres batalhar tanto. Mas, enfim, temos que ir, né?
0: Verdade.
2: Bom, eu gostaria de ouvir Carlos Alexandre, Feiticeira.
0: Tá?
2: Um abraço pra você e todos os ouvintes aí e a tua família. Um abraço.
0: Tchau, abraço. Tchau. Essa música é das antigas, né? Feiticeira, feiticeira, feiticeira é essa mulher que por ela gamei. Demais, demais, demais, hein? Um abraço especial, obrigado, querida. Um beijo pra você, Dirlene. Robson Gauchão curtindo a gente. Alô, amigão, tudo de bom? O Robson Gauchão, Robson Filho, William, Ceará, o Tarciso, todo mundo ligado com a gente, acompanhando a programação. Meu amigo Manequinha.
3: Bom dia, Nilo.
0: Bom dia.
3: Manequinha tá junto, Nilo. Toca pra nós, Vasco. Era essa música especial pro Diego, Babilônia.
0: Olha o Take My Breath Away aí. Se não me engano, foi a Nelcy que pediu. Bora!

0: 16.
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0: menina. Muito bem, adivinha quem voltou? Sempre ele, Fernando Santos. Fala, Fernandão, onde você tá agora, meu querido?
2: Meu amigo Nino Deito.
0: Fala.
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0: Valeu, Fernandão!
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0: Toca-baú. Muito bem, Toca-baú, 11:20. Fala, Sandrão Garcia, tudo bem?
10: Bom dia, Nilo.
0: Bom dia.
10: Ótimo, Toca-baú, você e todos os ouvintes. Manda um beijão pro nosso fã-clube.
0: Claro.
10: Pra toda a família Garcia, especial pra minha diva, pra minha rainha, Deia Garcia.
0: A Deia, beijo, Deia.
10: Jennifer Garcia, que estamos ligadinhos aqui no Toca-baú.
0: Beijo,
10: tá
0: Jennifer.
10: Show de bola. E toca, se possível, se der tempo, a música Bad Zero Boom.
0: Ô, bicho, cortou aqui, não entendi nada, Sandrão. A Fran pediu Love Hurts, vou rolar pra você, Fran, com certeza.
11: Bom dia, Nilo Deito.
0: Bom dia.
11: Final de semana para todos nós.
0: Tudo bem, hoje, Perlita?
11: Todos os dias.
0: Que passa?
11: A Rádio Menina é minha melhor companhia sempre.
0: Oh, que
11: maravilhosa
0: bom.
11: Maravilhosa música de Toca-baú. Gostaria de ouvir uma música do Willie Ocean, Caribbean Queen. E um abraço grande para esse clube fã maravilhoso da rádio mais querida. Ana de Camboriú. Santa Catarina, Rádio Menina.
0: Beijo, querida! Olá, Diana, de desligada com a gente! Tá ouvindo a programação, tirou foto com o Fernandão, hein? É, aí sim, abraço, Diana, como é que foi de viagem, tudo certo? Maria Inês, um beijo pra Maria Inês Urrutia, tá ouvindo a gente? Ô, meu amigo! Também aí é o Leonardo, fala, Leonardo!
9: Bom dia, Rádio Menino FM, bom dia!
0: Ah, tu já mandou, já mandou, né? Já atendi você, tá certo? Não, ó, participando do programa, já tá concorrendo ao copo personalizado da Rádio Menina, viu? É claro, e ainda pode personalizar ainda mais. Ele vai com a personalização Rádio Menina, né? E você pode colocar o nome e tal. Quem participa já concorre automaticamente. Paulo Ferreira de Navegantes agora. Leonardo, um abraço.
12: Bom dia, Nilo. Tudo bom?
0: Tudo bom.
12: Toca música pra nós, Coco Belo. Valeu, forte abraço, ótimo sábado.
0: Um abraço, tudo de bom, Paulo. Obrigado pela audiência. Vamos trazer então Love Hurts.

0: 11:30.
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0: 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Eu tô aqui! Olha só, mandar um abração especial pro Bertoldo Zora, alô Bertoldo, alô Potência! 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Fala Henrique Lustosa, tudo bem? Ligadíssimo com a gente, aquele abraço!

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0: gente, lá das Nações. Mandar um beijão pro Samuca. Alô, Samuca, tá voltando pra casa, campeão, é?
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0: Ô, cara! O Sub-10 do Maringá Clube, Samuca. Alô, Rude Baza, alô, Pati. Beijo pra vocês, meus queridos, saudade de vocês, hein? Vieram até aqui, não me falaram nada, seus jaguaras! Estão me devendo essa visita, esse bate-papo, essa resenha. Um abraço, Rude, beijo, Pati, parabéns, Samuca. Campeão aí do Sub-10 Copa América aqui em Balneário Camboriú, que rolou, né? Pessoal do Maringá Clube. Super abraço, hein? Obrigado pela audiência e pela sintonia. Mandar um beijão pra Dani. Ela e o Marcelo estão curtindo a gente. Ouvindo a programação da menina. Estão por onde, hein, Dani? Estão aí em Mariope, terra da uva. É, rapaz. Grande abraço. Quem mais tá ouvindo a gente? Fala, Ivan Henrique, tudo bem? Bom dia. Bom dia, Ivan, tudo bem?
2: Bom dia, meu amigo Nilo. Rapaz, outro telefone, tive que formatar ele. Tô nesse aqui agora, tá?
0: Tá bom.
2: Gostaria de escutar um aí com o Lobo, I Love You and Me.
0: Ó, som do Lobo. Fala, Rosane.
3: Bom dia, Nilo. Bom dia, Rádio Menina. Rosane de Balneário Camboriú. Nilo, toca pra mim, Venga Boy. Tô adorando tua programação, toca do bom, tá?
0: Valeu. Quer
3: ganhar esse copo personalizado da Rádio Menina. Beijão.
0: Beijo, querida. Tudo de bom. Qual a música que você pediu mesmo aqui? Deixa eu ouvir.
3: Nilo, toca pra mim, Venga Boy. Tô adorando tua programação, toca do bom, tá?
0: Querida, eu toquei o Venga Boy. Tu curtiu antes ali, né? Hã? Deixa eu ver qual que eu toquei aqui, deixa eu ver. Foi Coco Jumbo? Deixa eu ver. Cadê Nilo Date? Cadê você? Onde é que tá? Ah, esse é o Coco Jumbo, é Mr. Presidente. Mas eu toquei o Venga Boys. Vou tocar de novo mais uma aí. Aguenta aí, aguenta aí, aguenta aí. Tá bom? Tá certo? Fala, Chico Bomba!
4: Fala, campeão. Tudo certo?
0: Tudo certo.
4: Tamo aí nos Abelardo, no Alagadão aí. Tamo eu aí, o grandão aí, a mãe aí, ó. Pessoal de Parma aí, dos Aimoré, escutando a radiola aí. Uhum. Como é que tá o parceiro aí? Tudo certo? Um abraço.
0: Fala, Chico Bomba, meu grande amigo. Um abraço pra você, o grandão, toda a família. Ô, oh, coisa boa. Tia, tá bem? Um beijo. Saudade dessa turma maravilhosa aí do Paraná, agora em Abelardo hoje, né? Vamos por Abelardo Luxo, Santa Catarina, aí pertinho. Um abraço, Chicão. Tudo de bom. Um abraço pra toda a família. Daí, Dani, fala onde é que vocês estão?
5: Sim, estamos em Mariópolis. Chegamos em casa agora.
0: Agora tá. Pouco. Agora há pouco.
5: Gastando dinheiro que nós não temos.
0: Tava no mercado, né? Tá desembalando as mercadorias. Um beijo, Dani, tudo de bom. Fala, Valci.
6: Bom dia, Nilo.
0: Bom dia.
6: Aqui é Valci de São José. Tô aqui em Angelina, no sítio Curva de Vento.
0: Tá certo.
6: Curtindo o toca-baú da Rádio Menina. Toca pra nós hoje a nossa saudosa Sinéad O'Connor, Nothing Compares. Ofereço pra vocês aí da rádio, pra todos os ouvintes. E pra minha esposa, Elizabeth, que tá aqui comigo. Um abraço e bom final de semana.
0: Valeu, tá aí o som que você me pediu, Valci. Grande abraço, queridão.

0: ossinho da língua pra falar o nome da música, né, Ivan?
1: Com o Lobo, I Love to Eat Me.
0: Aquele abraço, meu querido! Dona Ariana, como está a senhora? 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
2: Nilo, eu queria pedir uma música.
0: Pede, pede.
2: Só uma canção.
0: Barbarella.
2: Barbarella.
0: Claro.
2: E oferecer pra G, que ela treina comigo lá em Camboriú,
0: tá.
2: Que o sogro dela é fãzaço da Rádio Menina e tá lá na escuta. Então essa música é especialmente pra eles, tá?
0: Tá bom.
2: Beijo pra vocês e bom final de semana.
0: Tá certo, um abraço pro seu Wagner Adriano, tá curtindo a gente. Alô, seu Wagner! Ah, eu adoro esse som. Vou até levantar da cadeira e vou dançar aqui.

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2: 11:50.
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0: Roger. Menina. Tá lá das suas entregas. Curtindo a gente. Grande abraço, amigão. Obrigado pela audiência, Roger. Alô, Arlete Delavi. Tudo bem, Arlete? Bom dia.
1: Bom dia,
0: amigo.
1: Bom dia, da Rádio Luna. Um excelente dia para todo mundo.
0: Obrigado.
1: Toca para nós. A Mississippi, eu quero oferecer especialmente pro meu marido que ama essa música.
0: Meu bem, eu já toquei Mississippi. Você ligou tarde o rádio, eu toquei Mississippi já, queridona. Um beijo pra você, um abraço pro maridão também, tá certo? Almir, fala, Almir.
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3: Ô, Nilo, bom dia.
0: Bom dia.
3: Manda uma música pro pessoal da obra aqui do Estaleiro. Que é Estaleiro Taquaras, Taquaras.
0: Tá bom, pessoal do Taquaras aí, Taquaras da obra, estão trabalhando ouvindo a gente.
3: Aqui o Almir, o Flashback Camboriú. Só alegria.
0: Só alegria. Aquele abraço, meu amigo. Tudo de bom. Obrigado pela audiência e pela sintonia. Vamos junto e misturado na melhor programação. Fala, Ângelo.
4: Bom dia, Nilo.
0: Bom dia.
4: Gostei de hoje a música de Rod Stewart. Não tô trem. Oferecer a todos os amigos e amigas curtindo. Toca bom esse sábado. Bom fim de semana a todos.
0: Valeu. Ângelo Matias pediu aí música do Rod Stewart. É, Rod Stewart é bom demais, né? Gosto demais também do Rod Stewart, grande Rod. Esse cara canta demais, né? Deixa eu ver aqui a música que eu vou rodar do Rod daqui a pouquinho, né? Tem que baixar essa música porque eu não tenho ela no meu sistema. Tô olhando aqui agora, não tenho ela no sistema, tenho que Peraí, o que deu? Não, Nilo, não é assim que se faz, garoto. Pega direitinho ali. Agora sim, agora vai. Vou achar aqui a música pra poder atender o meu amigo Ângelo, que tá curtindo a programação, a música do Rod Stewart, né? Tudo de bom, Ângelo. Obrigado pela audiência e pela sintonia aí, tá bom, fera? É, a galera vai pedindo música, pede às 9, pede às 10, a gente vem de baixo pra cima, vem de baixo pra cima. Se o pessoal mandar mais uma mensagem, por exemplo, você mandou 9h40. Se às 10 você mandar uma mensagem, vai ficar pras 10. Se você mandar outra às 11h30, vai ficar pras 11h30. E daí eu não consigo ver. Eu só consigo ver as que a galera manda assim e vai, né? Vai começando no começo do programa, daí a gente vai, que nem a Laura. Oi, Laura, tudo bem contigo? Peraí, Laura, fala comigo, Laura Messa.
5: Bom dia, Nilo.
0: Bom dia, querida.
5: Hoje eu quero ouvir aí com a Nick Frank essa música e oferecer aí pra ti, pro nosso fã-clube aí, né? E pra todos que estão curtindo o Toca Baú e desejo um excelente final de semana a todos. Um abraço, é a Laura Messa.
0: Valeu, Laura Messa, terapeuta holística, curtindo a programação junto com a gente lá em Porto Belo. Tô certo? Tô certo? É Porto Belo? É? Então tá bom. Um beijo! Tudo de bom! Obrigado pela audiência! Vamos! Tamo junto e misturado na menina de Balneário Camboriú!

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1: 12:08.
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2: É isso aí, tá de volta o Fernandão, né, Fernando?
3: É isso aí, meu amigo Nilo. Esse Toca Baú, sempre falo, né? É bom demais mesmo pra você que está curtindo a programação aí da Rádio Mineira, tá pedindo a sua música no Toca Baú. Rapaz, que programa é esse, hein? E o pessoal aqui da cidade de Camboriú adora, principalmente os clientes aqui do Cox Supermercados, né? Tem aquele pai, Nilo, que não gosta de ir no mercado, então ele fica no estacionamento esperando a esposa fazer as compras e ele fica ouvindo a Rádio Mineira aqui em tom alto. Que coisa boa, né? 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É o nosso Pit Stop pra você que está curtindo esse Toca Baú da Rádio Menina, rádio que está o tempo todo com você.
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2: Meio-dia e 12. Bom dia pra você.
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2: Toca Baú, Toca Baú. Galera, tem muita gente aqui. Tem muita gente aqui. Muita mensagem. A Gilmara, fala comigo, Gilmara.
11: Bom dia, Nilo.
2: Bom dia.
11: Passando para desejar a todos os ouvintes um ótimo final de semana.
2: Tá bom.
11: E na companhia da melhor, né?
2: Claro.
11: 5.5, obrigado. A melhor do mundo. Beijos.
2: Beijo, Mara. Tudo de bom. Fala, Joel.
12: Bom dia, Toca Baú. Aqui é o Joel do Rio Pequeno.
2: Tudo bem?
12: Eu gostaria de ouvir, não sei quem é que tá no comando, mas quem tiver, são sempre os melhores que estão no comando da Toca Baú.
2: Valeu.
12: Eu gostaria de ouvir a música do Ricardo Contianti, Bela Senzânima, tá? Pra oferecer pra todos, pra as pessoas que gostam e pra todo o pessoal da rádio aí.
2: Valeu, tô procurando a Joel música aqui, viu? Tô procurando aqui, Joel. Fala, Afonso.
13: Bom dia, Lino.
2: Bom dia.
13: Eu gostaria de ouvir Francesco Napoli, Lady Fantasy.
2: Valeu, aquele abraço, Patrícia Moura ligada com a gente. Fala, William.
14: Bom dia, Nilo. Mandar um abraço a todo mundo aí da Gravação Capricho.
2: Valeu.
14: Alexandre, meu pai César. Antes ele pediu um Gus pra mim, agora eu quero pedir um Roberto Carlos pra ele.
2: Ó.
14: Qualquer uma do Robertão, tá ótimo.
2: Combinado.
14: Boa semana.
2: Vamos rodar o Roberto Carlos aqui também. Curto muito o Robertão, viu? Um abraço pra você, amigão. Roberto Carlos, né? Quem mais aí? O Claudeci, ô, meu irmão, quanto tempo!
15: Bom dia, Nilo.
2: Bom dia!
15: Bom dia, querido.
2: Tudo bom?
15: Nilo, vamos ver hoje Pink Floyd aí.
2: Pink Floyd, ô,
15: a música Comfortably Numb. Um abração a todos, um bom final de semana também. Abração, fera.
2: Valeu, valeu, Pink Floyd. Deixa eu colocar aqui já, né? O Pink Floyd na programação pra gente rodar daqui a pouquinho, né? Pra gente rodar daqui a pouquinho também. Atendendo a galera, Lenise, oi Lenise, bom dia. Ó, a Lenise mandou às 9 e pouco, depois mandou de novo, daí subiu lá pra cima a mensagem, Lenise.
16: Bom dia, Nilo, tudo bem?
2: Tudo bem.
16: Um abençoado trabalho, que Deus sempre te abençoe. Amém. Bom final de semana pra você e sua família. Oferece uma música do Raul Seixas, qualquer uma.
2: Tá.
16: Pro Nicolau Oliari, pra minha filha e pros meus dois netos.
2: Tá bom.
16: Que Deus sempre te abençoe e saudades de você.
2: Valeu.
16: Tá? Beijo, tudo de bom, que Deus agradeça, tá? Beijo.
2: Amém, amém, amém, amém. Vai pra ti, vai pra Dani, então, ó. Esse som do Raul. Alô, Daniele.

0: quem curte também é o Luiz André, né? Com certeza. Grande abraço, Luiz. Alô, Angélica Monteiro, tudo bem contigo, minha querida? Luciana Wolff, bora, bora. Um abraço, tudo de bom. Amante. Alô, Heloína, meu bem, você tá bem? Olha só a mensagem da Heloína aqui.
1: Bom dia, Nilo.
0: Bom dia.
1: Daquele jeito que a gente gosta. Eu gostaria de ouvir Débora Blando, Inocência.
0: Oh.
1: Que Deus abençoe nosso dia.
0: Amém, um grande abraço, tudo de bom, minha querida, tudo bem contigo, tudo bem? Débora Blando, vou ter que campear essa moda dela aqui, né? Pra gente rodar pra você, tá bom? Débora Blando, Inocência, tá na ponta da agulha. Tudo de bom, aumenta o volume.

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0: 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Deixa eu ouvir o Valmir aqui antes. Alô, Valmir, fala comigo.
2: Bom dia, Rádio Menina.
0: Bom dia.
2: Querido.
0: Tudo bem?
2: Com esse flashback maravilhoso aí. Aqui quem tá falando é o Valmir, do bairro Areias, hein? Só pra lembrar, amanhã eu tô de aniversário, 2 de agosto.
0: Hein? 2 de agosto.
2: E daí, eu queria pedir uma música aí, a Duel, a Propaganda, tá? E oferecer pra nossa galera aí, o Reinaldo de Porto Belo lá, que nesse momento foi pra Florianópolis. O Sidney, o Gorila, lá do estacionamento lá. E o Ceará, o Cabeção. O Bob, o Dirlan.
0: Tá certo.
2: E também pro nosso amigo Titão, o Ovelha, né? E não esquecer do Diegão lá, da barbearia, é o corte lá do Bairro Areias, tá?
0: Tá certo.
2: Eu curti esse flashback maravilhoso aí, nesse dia show que tá hoje, né? Bora lá.
0: Bora lá, valeu Valmir, um abraço pra você, tudo de bom. Quem tá ligado com a gente também é o Diegão Boaventura. Tá curtindo a gente. Sei que você gosta de som aqui, mano, ó. Pediu sempre pra mim, né? Olha aí. Beijão pra Dani também. Alô, Ivonete Oliveira, já te ouço, meu bem.

a gente. O que que aconteceu? Tá doente, é, cara? Daniel, tá doentão, é, velho? Vamos melhorar, cara. Fábio da Rosa, ligado com a gente. Primeira vez que ouviu a música do Raul hoje? Cara, isso aí é demais. Valeu, Fabião, aí Itajaí, aquele abraço, meu querido, tudo de bom pra você. Olha a propaganda aí. É essa mesmo? Bora tocar.

0: Jackson, tudo bem, Jackson? Você sim, tudo bem? A Adriana Cassarelli, Cassarelli de aniversário dia 31. Parabéns, Adriana, você se mandando um super mega ultra beijo pra você.
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0: 12:36, bom dia! 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
0: Fernando Santos, fala comigo. Peraí, não fala agora, fala. Peraí, agora sim. Agora você pode falar.
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0: Valeu, Fernandão, aquele abraço, meu querido.
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0: Bora! Meio-dia e 40. 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
0: 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Alô, Bertoldo, alô, Ariana. Beijão pra turma aí. Obrigado pelo carinho. 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Bom dia, Marivone, me pediu o Rulio Iglesias, vou rodar sim, um abraço, Cleusa, a Cleusa Canse, fala Cleusa, tudo bem?
10: Alô, bom dia, grande prazer em participar do seu programa mais uma vez.
0: Tudo bem?
10: Aproveitando para pedir Irene Cara, Flash Dance, especialmente para você que curtiu os anos 80, 90, para vocês um grande abraço e também para os seus ouvintes. É a Cleusa aqui de São José, Grande Floripa, tá ok? Grande abraço, amigo.
0: Um abraço, querida. Tudo de bom. Fala, Miro do Frete.
2: Fala, Milo Deiton. Aqui é o Miro do Frete, o Miro das Nações. Milo, que tal tu tocar pra nós? It's a Hard.
0: It's a Hard, show.
2: Esse teu programaço que tá lindo hoje. E baguale como sempre, Guri.
0: Valeu.
2: Só agradeço. Um bom salve pra ti. E outra, até as 16h estamos de volta, Guri, no teu programa que é o Chesco.
0: Com certeza.
2: Bom salve de até, não mais. Fica com o
0: abraço, amigão, tudo de bom pra você, hein? Um abraço especial, obrigado pela audiência aí do nosso querido Omiro do Frete. Fala, Leandrão, tudo certo?
11: Atendendo todo mundo.
0: Alô, Leandro, um abraço. Fala, Enildo.
12: Fala, Nilo, bom dia.
0: Bom dia, amigo. Tudo bom, queridão?
12: Bom dia, pessoal que tá ouvindo a Rádio Mega Hits, a todos. Feliz 1º de agosto, agosto de Deus. Que Deus abençoe e proteja toda a gente que está ouvindo. Nilo, se é possível,
0: diga.
12: Puder mandar aí para nós aí com o imortal Raul Seixas ou uma Bonnie M. Pode ser também.
0: Tá.
12: É o Enildo, aqui de Governador Celso Ramos.
0: Falou, Enildo.
12: Bom dia, amigo, bom dia.
0: Bom dia, aquele abraço, Enildo. Fala, Claudião, tudo bem?
13: Alô, alô, Rádio Mina, alô, Nilo. Toca pra nós aí, ó. Inútil.
0: Ultraja rigor.
13: Esse ano é pra gente refletir, né, pessoal? Vamos votar bem. Abraço, Cláudio Itajaí, Litoral Catarinense, tamo junto.
0: Uhul. Valeu, amigão. Diga, Ricardo, aí da Central.
14: Oi, Nilo. Oi. Toca a minha música aí, Nilo. E hoje Billy. Tem Vasco, Nilo.
0: Hoje tem Vascão.
14: 1-0 Vasco em cima do Flusão.
0: Tá certo.
14: É isso aí, Nilo. Bom dia.
0: Aí, o tal te fez. Vou rodar sim, querido. Um abraço pra você, Leoni do FEC. Tudo bem, Leoni?
15: Bom dia.
0: Bom dia.
15: Dá pra você tocar uma música do Rolivon?
0: Ronivon, cara, loucura. Vou tentar aqui, tá? Com certeza. It's a Harit. Olha aí, olha aí, olha aí.

tarde foi a Lenise Oliari. Alô, Lenise, pode passar aqui buscar o seu copo de presente, tá bom? Luiz André, abraço, amigão! Vai lavar a moto, dar um rolê! Vai vir pra Balneário amanhã? Aí sim! Qualquer coisa, dá um grito pro amigo, tá bom? Tem que ir na boleia, você não pode beber, mas a gente toma um café, um refri. Tchau, turma! Eu deixo mais músicas do passado aqui, atendendo o pedido da galera. Tem Julio Iglesias, Raul, Billy Idol, tá bom? Abraço! A gente se fala, a gente se vê às 4 no nosso Tchê Menina!

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3: Ei, boa noite. 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
1: Não, apaga, apaga, apaga.

0: 1:19.
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2: 1:40.
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1: 2 horas.
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0: 2:21.
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0: menina é assim, sabadabadou, só música boa. Vamos curtir mais uma? É mais uma daquelas que a gente ouve na programação da menina, na programação das principais rádios do Brasil, inclusive são top nos playlists aí de todas as plataformas digitais. E claro, você ouve aqui no nosso Sabadabadou.
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3: 2:43.
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1: Existe uma teoria que se chama 90-10, onde uma pessoa tem 90% daquilo que você procura em alguém. Só que você foca naqueles 10%.

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3: 3:03
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3: Sabadão, é, esse é o nosso programa de sábado à tarde, pra você que ainda tá no seu trabalho, tá em casa, tá aí lavando a caranga, tem gente que ainda lava o carro no sábado, né? Abraço, inclusive, o pessoal de todas as lavações aí, galera que dá aquele talento aí nos carros da galera. Vamos lá, vamos curtir mais música boa, mais

0: 3:23.
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0: mandou, minha gente. Coisa boa, só música boa. E você já sabe, né? Todo sábado é diferente aqui na programação da menina. E no Sábado Abadou, você curte as mais tocadas da semana. É o nosso Top 100 Brasil, praticamente. Aumenta o volume, tem mais música boa aí.
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2: 3:45.
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1: Meu compadre, pode tudo dar certo, mas do nada pode dar tudo errado.

0: Valeu, galera! Fechando mais um Sábado Abadou. Tá chegando aí o Nilo Deitos com o Tia Menina.
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2: Na gauchada, agora 4 horas. 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

Parceiro que égua com dois putrinhos. Pra começar o nosso Tchê Menina deste sabadaço, 1º de agosto, louco velho. É o primeiro dia do mês de agosto. Nós estamos aqui prendendo-lhe o grito, sombrando os vizinhos, assustando a piazada. E trazendo a buena marca Gaudéria a partir de agora. 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Eu sou Tchenilo. Tamo chegando, bem louco, dentro das bombachas. Mas que barbaridade. É só na base do joelhaço que nós chegamos. Alô, Tchê Salgado, seja bem-vindo, Índio Velho, a mais uma programação. O Elias Moraes Churrasqueiro tá ligadito com a gente. Marli Otília Reitchen, minha querida Marli Otília, aquele abraço especial pra ti, pro Valdeci. Tive a oportunidade de encontrar o Valdeci, velho, hoje trocamos um dedo de prosa, ainda ganhei umas bolachas lá de Marechal Rondon. Mas a gratidão pelo mimo, pelo presente, dona Marli. É hoje que eu faço um café lá pelas 10h30 da noite, só pra comer uma bolachinha e ir pra cama. E ali, mundo velho, abre a gaita, gaiteiro, que estamos começando. E daí, me conta como é que tá o sábado, o que que tu fez no mês passado, foi bom pra ti, Hugo? Ei, me diga, no mês passado foi bom? Tudo certinho? Aí que eu me refiro, né, tchê? Espero que tenha sido louco de especial mesmo, que tu tenha louco de faceiro pra entrar o mês de agosto, pra fazer as coisas acontecer esse mês também, né, Veraldo? Grande abraço pra ti, Veraldo, velho! Vamos, tchê! Mas que barbaridade, a Dirlene do FEC tá mais tranquila hoje. Agora de tarde, tava cansadota pela manhã, mas agora tá melhor, né, Dirlene? Aquele UPA especial tamanho do Rio Grande, nós vamos começando. Jansim. Alma Serrana. Vamos, che, vamos, che. Alô, Argel.

0: safadinha.
1: E não adivinha que comecemos com Alma Serrana.
2: Vamos lá!
1: vamos, que eu já fiz meu chimarrão. Daqui a pouco me atraco na cuia de mate por aqui, né, gente? E aí, dona Priscila Andolina Santos, me fala, tudo certo contigo? Tem baile hoje ou não tem baile? Olha o talagaço aí, sozinho na balada. E a Marina, tá na vó Maria fazendo cueca virada. Mas que barbaridade, Marina. Coisa buena.
3: Ela me deixou aqui sozinho
1: na balada.
3: Pegou o carro
1: e foi pra casa.

0: aqui. Gauchada, vamos espalhar pros parentes, pros vizinhos, pros amigos, aqueles que moram longe. Né, tia? Que nós temos um programa Gaudério agora aqui. Programa de bailão na Rádio Menina até às 7 horas da noite. Nós queremos fazer eco nas coxias pra toda a gauchada escutar. Né, tia? Faz que nem a Elisa, tá ouvindo nós lá em Palmas do Paraná, ela e o meu amigo Perigo. É, tão lá de Mate pronto. Pra escutar o Tchê Menina, pedir um carqueja pra família Ferreira e Pedroso. E por falar em Pedroso, o Argel Pedroso, Elisa. O Argel tá lá na Alemanha, né, Tchê? Tá por lá. Chegou lá e falou pra netinha, falou, ich liebe dich. A Carla Pedroso, Giana Carla, que é a filha, e a Camila, que é a neta, né, Tchê? Tá por lá tomando uma cerveja alemão, bicho velho, mas pragão. Grande abraço, Argel velho, quebra costela pra ti, tá? Um upa especial pra Elisa, pra Nana, um abraço pro Perigo, ai, sale, Perigo velho. Quem mais tá ouvindo a gente é o Luiz Carlos Gulix, ou Luiz Fernando, melhor, Luiz Fernando Gulix, é assim que fala, né, Luiz? Um grande abraço pra ti, meu amigo velho. Obrigado pela audiência, pela sintonia. E vamos que vamos, louco de bem, né, Xê? O Roger tá ouvindo nós também, ligadito com a gente, pediu um Ivonir Machado, vamos rodear daqui a pouquinho, só não vou poder rodear essa marca aí, viu? Ah, tiraram do nosso sistema aqui, não temos mais essa no sistema, sabia disso? É, Xê, agora nós temos que rodar outra marca dele, mas rodeamos pra ti com certeza, tá bueno? A Priscila falou, Nilo Deitos, nos próximos dois finais de semana vai ter coisarada demais, vou ter que me virar em duas, três pra dançar. É, vai ter o Galopasso, né? No dia 15 de agosto, né? Um abraço especial, tudo de bom. Obrigado, Priscila, um upa pra ti, tá bueno? Valmir de Souza, como é que tá, galo velho?
1: Fala, Chiru, velho, tudo certo?
0: Bom, tá bom, escuta. Bom.
1: Ei, diga. Presta atenção no texto. Se der, toca pra nós aí aquela moda do Baitaca, a cavalo, na verdade. Especial pra gurizada medonha ali do grupo Manotato de Potro. E aquela gurizada especial de primeira ali do RM Gás aqui do tabuleiro.
0: Tá bueno? Fechado, índio velho, presta atenção.
1: As éguas, Salvador. Bora que bora, dele que dele.
0: Dele que dele, sem tristeza e sem jaguarice. Vamos pra cima, né, Xê? Aqui não. Ah, ei, aí a gente vai devagarote porque às 7 horas tem que tomar um gole, né? Não podemos se apressar demais, não podemos se esticar. Mas fique tranquilo, toma uma cervejinha bem caprichadita, bem gelada aí em nome dos amigos também, tá bueno?

0: aquele tão falado não era lá essas coisas assim.
1: É, até não sei tanto, me conta aí, me conta.
0: Agora o que botava respeito nos homens.
1: Oi.
0: E até um pouco de medo nas prendas.
1: Ai, ai, ai, ai.
0: E que ele carregava pendurado do lado da perna.
1: Eu já tô me assustando, hein? Olha o que tu vai falar aí.
0: Tinha mais ou menos uns 35 centímetros de couro, mano.
1: Socorro!
0: Era um

0: levantando âncoras.
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3: E nós estamos por aqui, louco velho, e não há de ver que o pessoal falou assim, o Valmir, mas quem que tá mandando música pra nós? Quem que é Valmir? Falou, sou eu, xê. Mas nós só te conhecemos por Tequinha. Não, mas o nome é Valmir, né? O nome é Valmir, mas pode chamar de Tequinha mesmo. Ele, Teca velho, um abraço pra ti, Tequinha, tudo é bom? O Ivan Kunz fala comigo, tchê.
4: Boa tarde, meu amigo Nilo, já arrumamos o celular. Mas gostaria de escutar com os mirins, barbaridade, a todos uma abençoada tarde de sábado, com sol.
3: É, xê, um solito especial, né? Um sol caprichando. Mandar um quebra-costela pro Moio, tá me escutando, Moisés, velho? Olha, Moio, velho, tá ouvindo nós, né, tchê? Tá escutando nós lá no alagado de Coronel Domingos Soares, ele e a mulherzinha incomodativa, Dirce, Bedinho. Olha, Dirce, como é que tamo, tranquilo? O piá tá magrão, né? Você vê? As que barbaridade! Esse é o Moisés! Olha lá, rapaz, o rosto fino. É de assustar, né? Conheci o homem que era uma bolota. Agora tá magrelo, velho, praga. Mas que barbaridade! Milo Deitos, aqui é o Tucci. Tudo bom? Hoje tá de aniversário a mãe da Débora. Parabéns pra ela. Lá em Uruguaiana, a Silvia Cerutti. Alô, dona Silvia, parabéns, felicidade lá em Uruguaiana, no Rio Grande Amado. Tá escutando a gente, tchê. Ale, barbaridade. Aumenta o volume da radiola, então, que nós vamos fazer eco nas coxinhas, porque essa marca aqui foi o Ivan que pediu, né?
5: Hã? Gravamos essa música. E a partir daí.
3: Barbaridade, isso é bom que mete medo. Que mete medo é bom, isso é bom, barbaridade.
5: E aí, esse povo maravilhoso.

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2: Simba. Aumenta o volume da radiola, che.
3: E é nós que estamos por aqui, viu, che? É nós, louco velho.
2: Che, menina no ar com Nilo Deitos.
3: No causo eu. Ei, alô, louco velho, deixa eu mandar um abraço pra Lúcia. Minha amiga Lúcia, ela e Dona Rose, né? Eles estão limpando, faxinando o apartamento que vai mudar de casa, vai mudar de apartamento, né? Ela cansou de não atravessar a rua, ela vai atravessar a rua pra morar. Ela e o meu amigo Joelso. E tá lá a Dona Rose e a Lúcia no apartamento vazio dançando um baile lá. Ai, a coisa especial, um abraço, Lúcia, tudo é bom pra ti, tá bueno? Quebra costela, tamanho do Rio Grande. E olha a Heloína que chegou. Ai, já, Heloína, como é que tá? Tava sumida? Mas que barbaridade. Quem é que vai chegar por aí, Moisés? Me fala, louco, velho. Vou mandar um abraço especial aqui pro Robson Gauchão. Ai, já, Robson, velho, como é que tá? Santa Catarina, marca dos Serranos e Teixeirinha. Essa é buena, né, tia? Essa é buena, acho que eu tenho aqui no meu sistema. Deixa eu dar uma campeada. Teixeirinha e os Serranos, tá aqui. Vamos rodear, claro. Com certeza. Robson veio pro Robson Filho também, o Willio Ceará e o Cacalo da Madeira. Ah, vai brincar. Não. Viu? Fugiu de novo, não viu? Ah, não pode. Cacalo, vai virar churrasco. Dessa vez não escapa, dessa vez vai virar churrasco aí. Quando ele voltar, tu vai ficar louco de bravo, vai fazer um churrasco dele e vai convidar nós. E ele, mundo velho, aumenta o volume da radiola cheia.

Alô, Gilvão, de Itajaí aí do Rio do Meio. É com a radiola ligada, tchê, mas o Paulo e a Adelaide também com a orelha grudada na radiola, tchê. E é o Mano da Serra.

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1: Eita, tamo por aqui, louco, velho. Mandando um abraço pro Gelson Goulart de Florianópolis. Ele e a esposa Bernadette dançaram a valsa das flores por lá, né, Gelson? Um quebra-costela pra ti aí, obrigado pela audiência! Le mundo, véi! O Everaldo me pediu desafio da rancheira, né, tchê? Desafio da rancheira, vamos ver se nós temos aqui no nosso sistema pra nós rodear pro bicho velho. E vamos carcar no ar do Gaúcho da Fronteira, né, tchê? Vamos carcar essa marca aí, vamos achar a bicha velha. Vamos se atracar. Eita, mundo, velho! Ei, Alemundão, velho. Um abraço especial aí, meu querido Debão Everaldo. E hoje, no sábado, tu tá sempre na cozinha, né? O que tu tá beiando na cozinha hoje? O que que tu tá atrapalhando a véia aí? Me fala. Tá inventando alguma moda hoje? Esse Veraldo Machado é bem louco dentro das cuecas. Quem mais aí que tá com o rádio ligado ouvindo a gente? A Marina Alves fazendo cueca virada. Agora manda, mostra as cueca virada frita, né? Eu já vi só as massinhas. Ô, Miro do Frete, como é que tá, Miro Veio?
10: Fala, Miro Veio, como eu falei hoje de manhã, estamos por aí, guri, velho. Aqui é o Miro do Frete. Estamos na jogada de novo, guri.
1: Aí sim.
10: Que tal tu tocar pra nós o vento, guri, velho? Aí, bagulho. Se puder tocar, eu só agradeço, guri, velho. Um abraço, Valderia. Até mais.
1: Ei, Alemundeu, velho. Então vamos que vamos, che. Essa vai pro Miro do Frete.
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0: Quero mandar um abraço pra Gisele, que tá me levando de carona na rodovia 101. Ô, dona Gisele, quem tá contigo aí, me conta. Quem é que tá na boleia aí do automóvel? Anche, quem é que tá junto aí? O pai tá junto, Gils. Um abraço especial, tudo é bom. Obrigado pela audiência e pela sintonia sempre. Tamo por aqui, né, chefe? Fazer uma barbaridade. Os amigos levando nós de carona, né? É, pessoal lá do Paraná que mora aqui na Santa Catarina. Os amigos lá da época de Palma. Agora tamo por aqui. Vieram antes, inclusive, né, chefe? É, vieram antes pra cá e agora temos nós aqui incomodando os Catarina. E eu já incomodo uma montoeira junto, né? No prendendo o grito aqui no rádio, mas que barbaridade. Fala, Maria Luísa, como é que você tá, Maria Luísa?
1: Boa tarde,
0: boa tchê, tarde, meu. Como é que temos?
1: Muito lindas músicas, olha, parabéns, viu? Que tarde linda de sol abençoada, né? Só passei pra dizer que
0: amém.
1: Tô ligadinha, tá?
0: Tá bom. Beijo. Um beijo pra ti, um abraço bem especial. O homem é do Piauí, então, é? A Isa piauiense. Raimundo, mas aí, ó, não se faz mais homem que nem antigamente, né? Agora tem muito nome diferente de piazada, né? Raimundo não é nome de qualquer um, não. Esse é galo, velho. Abraço, Raimundo, velho. Tudo é bom pra ti. Quebra-costela, tamanho do Rio Grande, tá bueno? O Marcos Loribo lá de Xanxerê tá escutando nós. Como é que tá, Marcão, aí? Hã? Tá em Sobradinho hoje, dando uma passeada. Não vai abrir o X hoje do Gaúcho? Não vai abrir o X do Gaúcho lá em Xanxerê? Deixou algum responsável? Deixou o piá por lá? Mas ó, o homem do Piauí! Mas que barbaridade! E essa piazada toda aí atrás? Ei, Gisele, essa piazada? Estão aprontando, né, tchê? Carcules não estão judiando do neném. Ah, esquivar. Para de judiar do piazinho. Que barbaridade. Daqui a pouco ele chora, daí vocês vão ver o que vai sobrar pra vocês aí. Ei, a piazada velha. Quem mais tá ouvindo nós aqui? O Reginaldo Conceição. Fala, Reginaldo velho.
2: Fala, Nilo. Reginaldo aqui do Peixe, meu querido. Ô, Nilo, toca pra mim aí aquele, a música que eu gosto aí, meu querido. O Baitaca. Agora eu tô ligadão. Valeu, meu querido. Grande abraço.
0: Abraço, Chiru, velho. Vou rodear aqui o fundo da grota, então, do Baitaca pra Tita. Eu sei que tu gosta uma barbaridade. Deixa eu ver se nós temos aqui no nosso sistema. É porque no meu sistema particular não veio essa marca, né, Che? Mas nós vamos campear aqui, vamos achar sim, vamos rodear pra ti, pode ter certeza, né? Vamos colocar aqui, ó, fundo da grota do Baitaca, e vamos rodear pra ti então, né? Ih, ali, barbaridade, o fundo da grota do Baitaca. Vamos, Reginaldo velho do Peixe! Alô, mundo velho! O Enzo veio de Palmas, eu falei, agora é só Enzo, Lorenzo, né? Fui buscar em Araquari, veio de carona no caminhão e acabou as férias. Agora é Enzo, Lorenzo, Raimundo não existe mais, né, tchê? Ei, Ranchão!

Meu amigo é rico por natureza, Chiro Velho. E eu quero mandar um recado agora pra Dona Zete. Ô, Dona Zete, tá me escutando, né, tia? Lá de Itapema. Nós vamos fazer uma visita pra Dona Zete. Lá na Zete Cake Café. Mas, ah, Dona Zete, velho, eu vou experimentar um de cada um desses salgados, desses doces. A senhora vai ver, Dona Zete. E disse a Gisele, pode ir lá que é tudo por conta do Raimundo. O Raimundo vai deixar pago o café da tarde, da noite, da manhã, pro Nilo e pro time de futebol que vai junto. Ei, a Dona Zete, um abraço especial, viu? Tudo é bom pra senhora, que Deus abençoe, que o café seja um sucesso, que nem é a senhora, que nem são suas filhas, que nem a família toda, tá bueno? Um

0: abraço especial pro Gustavo. E aí, Gustavo, velho, como é que você tá, louco?
1: Bueno, chenilo, como é que tá, índio velho?
0: De pé na patrola, com as duas mãos no bolso, só se equilibrando.
1: Gustavo, show por aqui?
0: Daí, louco?
1: Tô escutando aqui, me preparando pra tocar uma bailanta e tô curtindo aqui, ó, tia menina.
0: Tá bueno?
1: Beleza, chenilo.
0: Tá meio sumido?
1: Que abraço, índio velho.
0: É, tá mais sumido que o... Hã? Não dá pra falar, né? Mais sumido que o Gugu. Ô, apareça qualquer hora, homem. Você faça de visagem, tá vendo? Eita. Mandar um abraço aí. Eu tenho que rodear a marca aqui ainda pro meu amigo Paulo lá de Navegante, né? Mandar um abraço pra ele. O Paulo, a dona Carol e o Piazito Rafael. Estão com a radiola ligada ouvindo nós, né, tchê? E essa marca agora vai pro meu amigo velho Cerso.
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1: E nós vamos mandando quebra-costela pra essa gauchada que tá acompanhando nós, né, Xê? Acompanhando programação mais baguala no final de tarde. Aqui na tua rádio menina, rádio de 1 milhão de amigos, né? Nós estamos quando nesse mundo, velho? Deixa eu mandar o chasque pra Marli Otília, já em casa, né? Trabalhou que nem gente grande hoje, tá em casa agora, vai dar uma descansada, tomar uma gelada. Né, Xê? Isso é bom, né, Valdeci? Ei, Valdeci, essa é a melodia de verdade, diz ele. Ei, é legal, velho. E o Christopher Milites, né, Xê? Como é que tá? Um abraço especial, tudo é bom? Fala comigo, Piazito.
2: Opa, meu amigo Tianinho, boa tarde, boa
1: tarde. Buenas,
2: Tia Cristo. Você, galerinha do grupo. Pediu uma música com o Tia Loquedo, pra tocar pra nós, hein? Quero oferecer pro meu amigo Beto Mandala, nosso assador, churrasqueiro, pra oferecer essa marca aí pra ele, com o Tia Loquedo, Cheguei Gambá, pra galera que gosta de tomar umas canhas e chegar no outro dia meio travadito. Eu quero oferecer também pro Ivan. Tenho certeza que o Ivan que gosta de lubrificar o cabeçote. Eia! Beleza, meu amigo? Um abraço.
1: Um abraço, tiro velho. Quebra-costel tamanho no Rio Grande pra ti aí. Tá bueno, Christopher. Daqui a pouquinho tu vai rodear sim. Deixa eu aproveitar. O Celso tá ouvindo nós aqui. A Alice, a Juliana. Né, Xê? Tá mandando um abraço pra nós aqui. Nós estamos retribuindo o abraço. Dizendo que essa marca na Bailanta do Fundão, que nós rodeamos agora, foi premiada no Terral da Canção Nativa de BC. É aí que eu me refiro, né, tchê? E agora, lá no Paraná, lá no Alagado, tem uma reunião da piazada do Monjaro. Lá na casa do Moio. Lá no Alagado do Iguaçu, reunião da piazada do Monjaro. Tá por lá o Moio e tá por lá o Rui. Ih, Rui, velho, mas tá um grilo de seco, praga. Como é que tá, ô piá? Fazia tempo que não te via, louco, velho. Mas, Ruizão. Rui Sandrinho, meu grande amigo, che. Fazia uma década que eu não via o homem, che. Barbarizada. Gurizada do Monjaro, tá escutando nós, né? Ei, Alemundo, velho. Quem é que tá me falando comigo aqui? Cleito. Deixa eu ver quem é o Cleito. O Cleito do DDD 46, mas fala aí, Cleito, velho.
3: Boa tarde, meu amigo, tudo certo aí, tora de Santa Catarina.
1: Mas Muri.
3: Catarina, o Cleito e Pato Branco aí.
1: Ô, Cleitão.
3: Apreche uma pra nós com o João Luiz Correia, aquelas macanudas, elas tão pegando no chão.
1: O homem já tomou uns goles que eu conheço, né? Mas que barbaridade. Até o caixa d'água tá no Monjaro. Misericórdia, essa piazada você perdeu no caminho, meu amor. Não pode, Xê!
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1: Quero mandar um abraço também pro Joel lá de Navegantes. Fala, Joel, velho.
4: Oi, Milo.
1: Opa,
4: boa
1: bom.
4: Tarde.
1: Como é que
4: estamos,
1: tá?
4: Aqui na escuta, o Joel e a Lourdes.
1: Ô, oh, dona
4: aqui
1: Lourdes.
4: Navegantes.
1: Tá bueno?
4: Toca aí, se possível.
1: Qual?
4: Eu acho que é com o Porca Véia, mas se não for, você pode ver aí pra mim, por
1: tá.
4: favor. Recordando lembranças. Um ótimo final de semana pra todos aí, pra você e pra todos. Fique com Deus, um abração!
1: Quebra-costela, tamo aí do Rio Grande, Xê, mas que barbaridade, um quebra-costela especial. E eu vou trazer uma marca do índio velho aqui da nossa região, Vida no Campo. Esse índio velho era uma barbaridade, tá sempre lá por Itapema, né, Xê, fazendo marca por lá, e tem que vir fazer aqui nas palmas, aqui nas balneário também, né, Xê, receber os aplausos, as palmas da gauchada, tá vendo? Luciano Guarizzi. Prende-lhe o grito, índio velho. É a marca Vida no Campo.

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3: Vamos, louco, velho, começando os bailão por aqui, né, che? Tá espalhando o link da menina que eu pedi pra você? Ó, se tu não espalhar, vai te dar uma maldição, viu, che? Não quero dizer nada, vai te dar um churril. Louco, velho. Ei, amundão. E yeah, o Cleito tá ouvindo nós lá, nem me lembro que música o Cleito pediu. Cleito, que música tu pediu, louco velho? Me fala aí que agora você esqueci. Escreve aí, Cleito. O Queixinho tá ouvindo nós, né? Tá voltando do sítio, ouvindo nós. O homem das cachaça. Minha ali, barbaridade. E quem mais aqui, ó? Deixa eu ouvir quem tá falando comigo aqui. Fala comigo, che.
4: Boa tarde, maluco, velho.
3: Buena, como é que
4: Deus
3: tá?
4: Deus abençoe você, mas... Macanudo, velho, do Paraná.
3: E Alemundo.
4: Um abraço, meu querido.
3: Mas como que é teu nome aqui, tchê? Deixa eu perguntar o teu nome, tu não falou teu nome aqui, eu não sei. Como é que nós homenageamos o homem? Ave santa, que a fome era tanta. Fala, Luciana, como é que tá tu, como é que tu tá?
5: Vamos, que vamos.
3: Só no Sapucaí, mas que barbaridade. Quem mais tá ouvindo nós é o Cristiano, né, tchê? Tá ouvindo nós. Tá escutando a programação, hein? Cristiano na atividade, gremista, velho. Tamo sofrido, homem. Pelo amor de Deus, lá não aguentamos mais como. Tamo com os lombos mole de tanto levar pra o lado dessas, né? Desses times de... Até os times da Bolívia estão ganhando de nós, homem. Tá uma judiaria, tá uma barbaridade. Dirlene, cuca com farofa. O Everaldo tá fazendo, que é isso? Fazer um cachorro quente com essa salchicha. O Tuti tá ouvindo? Ah, o Tuti pediu uma marca aqui também, né? Deixa eu ver se eu tenho essa marca aqui no meu sistema, Tuti. A música que a música com meu amigo de navegante, seu Joel, pediu, não achei, homem, não achei. Joel, não achei tua marca, homem. Ô, barbaridade. Francinaldo também gosta do Baitaca, aí arrodiamos aí o... Escutou o Baitaca, velho, lá o Francinaldo, lá em Manaus, né, che? Quem conhece a marca Galdera não esquece, né, che? Esse homem conheceu a marca Galdera e conheceu uma prenda também, mas que barbaridade.
6: Valeu, valeu, um grande abraço, grande, mais grande que o grande Rio Grande do Sul agora.
3: Esse é o Reginaldo Conceição, um amigo da pesca, né, tchê? Esse índio velho é macanudo. E nós vamos carcar uma marca aqui, louca de boeira, então, né, tchê? Essa aqui é o Pedro Garcia, o canto missioneiro, que nós vamos arrodear. E essa aqui foi o meu amigo Tuti que pediu, né, Tuti? Você tá bom, homem? Quebra-costela tamanho do Rio Grande pra ti, meu galo. Olê! Só canto o que eu conheço.

0: Canto que eu conheço, né, Che? Paulo Garcia e Canto Missioneiro a pedido do Tuti. Ai, ale barbaridade. Tuti velho, um quebra-costela tamanho do Rio Grande. Azul, galexê, barbaridade.
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0: Ah, e o Enildo, velho. Fala, Enildo, como é que tá, pragão? Como é que você tá, tranquilo?
2: Fala, Nilo, boa tarde, sábado. Boa tarde, sábado, amigo.
0: Boa tarde, como é que tá?
2: Vamos com borracheira?
0: Claro.
2: De João Luiz Correa?
0: É claro, tio.
2: Mandar aí pra nós aí, tá no rancho, né? Preparando já o... as carnagens pra amanhã.
0: Aí que eu me refiro.
2: Já tem, terei aqui. Fazer uma carne assada de panela amanhã. A chirua aparece no rancho, daí já viu, né?
0: Tá certo. Tá tomando uma cachaçinha aí?
2: Boa tarde, amigo. Manda aí pra nós. Namoro de...
0: Não,
2: namoro não.
0: É borracheira. Mas que bar...
2: Namoro de bailando.
0: Viu, me diga uma coisa, já tá com o tal do Alzheimer, o alemão velho te pegou aí. Acabou de pedir a borracheira e já trocou de marca.
2: Aí que eu me refiro, velho. Gaúcho guapo.
0: Ei, Ale.
2: Esse é bagual mesmo. Tô te ouvindo, velho. Tô te ouvindo.
0: É.
2: Aqui, Nilo, ó.
0: É, nós vamos carcar a borracheira agora aqui, viu, Che? Inclusive, essa vai pra ti, vai pro índio velho, lá de Pato Branco, no Paraná, na terra da Bozena. Tá lá escutando a gente, ó, já praga, velho. Mandar um quebra-costela tamanho do Rio Grande, então, né, mais uma vez. O índio velho que tá escutando nós lá no Paraná, o Cleito. E quem emitiu aqui, ó, o Jackson Alencar quer ouvir, o Jackson quer escutar aqui, ó. Ah, também, tá tomando uma praga. Uma caixa de são em cima da pia. Eita, vai ter cuidado aí que é capaz de cair os copos. Começa a tremer os copos aí na pia, vai derrubar e quebrar, vai apanhar da mulher, viu? Viu, Jackson? Se cuida, pia. A Linda tá ouvindo nós lá no Paraná também, nas Palmas. Ei, mundo velho, pode pedir por aqui mesmo, não tem problema. Tá escutando problema? A Linda, dona Linda, um abraço especial. Obrigado pela audiência e pela sintonia. Olha o João Luiz Correia e a borracheira. O Dini está ouvindo nós lá no Paraná também, Francisco Beltrão. Vamos se atracando, gauchada!

0: chegou com a borracheira! João Luiz Correia na programação, louco velho, mas que coisa!
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0: E nós temos por aqui no Tchê Menina o meu amigo Everaldo fez salsicha no palito. Ô, Everaldo, você passou uma massa de farinha panko, tá enjoado agora. Não, eu vou comer salsicha com farinha panko frita. Tá bom, tem problema, passou no ovo, passou na farinha e fritou. Não tem problema. Agora você tá louco pra entupir as veias do coração, né? Meu Deus do céu, barbaridade. Alô, Selma, tudo bom? Ei, mundo velho, Odeja. Odeja, vocês estão aí na... Vocês estão aí na loja? Estão trabalhando? A Odeja, a Marlene, a Dani e a Yasmin. A Yasmin tá tomando chimarrão? Me fala. Yasmin tá tomando um chima? Não? Ah, mas daí não adianta. Daí não adianta. Recebi uma foto da minha mulher, mas tá louca de linda essa prenda, meu Deus do céu, é hoje. Mandar piazada sair de casa hoje. lembrança sim, essa eu conheço de longe, né? É, tu falou recordando lembrança, né? Por isso que eu tava campeando, né? Ô, Enildo, fala comigo, Enildo, o que que aconteceu?
2: Aí que eu me refiro, garoto. Manda, isso é borracheira.

lá em Cleveland escutando nós, né? A Linda tá em Palmas ouvindo nós. Meu amigo Perigo lá de Palmas. E tem um palmiano aqui em Balneário Camboriú. Olha aí, rapaz. Esse tempo fechado. Tá escurecendo, Viviano. O Viviano Rufato. Ei, a Viviano, velho. Tá com quem aí? Me conta, dona Márcia. Ô, dona Márcia, a senhora tá junto aí, é? Um UPA especial. Quebra-costela, tamanho do Rio Grande, viu, filho? Olha lá ela, ó. Mas e o tamanho do Felipe tá maior que o pai, o Praga? Mas é. Como é que tá, Felipe, velho? E as gurias? Hã? Ah, já é pai também? Ainda não. É, você é ligeiro, piá, que eu tô sabendo umas histórias tuas lá. Diz que você tem uma namorada em cada bairro lá no Paraná, lá em Palmas. É verdade? Tá enjoado, Felipe, velho. Ai, amundão! Tamo junto e misturado, gauchada! E agora eu vou trazer uma marca bem de fundamento, né? Pra gauchada tá escutando a gente. É, a mulher quase me mateu, diz ele, dona Patrícia Godoy, viu? Eu falei, Patrícia, eu te falei. Falei pro teu marido aí, ó. Falei pro Jackson. Coloque a caixa de som em cima da pia, se derrubar os copos, tu vai apanhar. Tu sabe que o negócio não é bem de assim, não, né? E essa marca, nós vamos apresentar pros maridos que tem medo das mulheres. Amansador de mulher. Escuta aí, gê. Legião Gaúcha. Fala, Ivonir.

0: Esse Cris é bem louco, né, Che? Mas que barbaridade, o Cheloquedo. Ele é mundão, já voltemos, é rápido, uma barbaridade.
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0: 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Mas esse é galo. 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Oh! Ivonir, o que é que aconteceu, Ivonir, velho? Que você tá quieto, tá mudo, tá calado? Hein? Ivonir só mandou um buena, tamo na escuta. No mínimo a mulher tomou o celular dele de novo. Ai, marida. O homem apronta, né, com o celular também. Fica só no joguinho. Só no joguinho, nas casas de aposta. Ai, ai, ai, ai. Daí a mulher toma o celular do Ivonir. Acontece. Eu volto já, peraí.
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0: palavra de forma mais diferente, né? Põe a palavra assim naquela que arde na outra. Essa é redonda, né? Mas primeiro. Eia. E hoje, depois aqui, você já sabe, né, tchê? Tem o bailão do Peterson Canhoto às 7 horas. Continuando os bailão aqui na programação da Rádio Menina, o esquenta do final de semana, do sabadão. Peterson Canhoto, meus amigos velho. Né, Peterson? Canhoto velho. Eu vou arrodear aquela música, é o mesmo, né? Que é a história de um amigo nosso. Aconteceu de fato aquela história, achei, mas que bárbaro, né? E ele me contou inteira a história, né? Ô, Dinho, como é que tá, Dinho? Tranquilo? E a dona Alessandra, tudo bem? A Zé o Jaguara. Olha só, rapaz. O homem comprou um contra filé, comprou a carne de porco, uma fraldinha. Misericórdia, amanhã tem churrasco no Dinho, lá na casa do Dinho e da dona Alessandra e navegantes. Quem souber o endereço, tá todo mundo convidado, é só ir. 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Sobremesa, dona Alessandra. A maionese, dona Alessandra. É, o arroz, a dona Alessandra. A cuca, é a dona Alessandra que vai fazer também. Ei, ele mundo velho. E quem é que tá tomando uma caipira agora, levanta o dedo. Faz um positivo.
1: Ô Nilo, tô em dúvida se faço hoje ou amanhã.
0: Ah não, a hora que tu fizer. Agora que eu avisei que amanhã as visitas vão chegar, tu vai fazer hoje, né? Só pra dizer que eu menti, mas tu é jaguara mesmo, tá louco? E eu vou trazer uma marca agora que a Linda me pediu lá do Paraná. A faixa nativista de hoje. Era aí, tchê, quase derrubei a cuia de chimarrão aqui, nós somos bem bons, né?
2: Noite, menina, faixa nativista.
0: Essa música é linda, uma barbaridade. Eu quero que tu escute e preste atenção na letra, tchê. Tu conhece, mas sempre vale a pena ouvir. Ouve aí, Valdemir, veio! Pra ti, pra tua prenda. Aí na Esclevelândia.
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0: aí, Pilares, marca de Miro Saldanha na programação.
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0: Abre a gaita, gaiteiro velho. Essa vai pro Joel e pra Dona Lourdes. Duvido que tu vá dançar essa marca, Joel, velho.

especial de porcaria atropiando lembrança. E a piazada aí, tchê, dos Monjaro, lá de Coronel Domingos Soares, como é que estão? Estão comendo um churrasco, né? Agora, antigamente faziam 20, 25 quilos de carne, agora tem uma, duas, três, quatro, ó, agora tem 8 asinhas pra 3, 6 espetinhos de coração e 1 filé. Mas que barbaridade, a piazada do Monjaro lá do Paraná, meu Deus do céu, é de encher os bolsos, né, tchê? Mas que coisa, tão mais fino que assobio de papudo, né, tchê? Meu Deus do céu, deixa eu mandar essa marca pra vocês aí, ó, o Moio, meu amigo Moio, meu amigo Rui Sandrinho, Caixa d'Água, se tiver mais algum marmanjo por aí. Essa marca aqui do meu amigo Peterson Canhoto, dos meus amigos Peterson Canhoto, né? Que daqui a pouquinho tem o programa deles aqui também, na sequência, 7 horas. É uma história verídica de um grande amigo nosso, né, tchê? Escuta aí, tchê! Oh! Eu mesmo.

0: Pois é, gauchada, pois é, essa especial demais, coca com fernet, né, tchê? Barbaridade, Chiquito e Bordoneio na programação. E a Elisa lá do Paraná me pediu essa marca e nós vamos arrodear. É agora, louco, velho. Vaneira do Pião Ajustado, Grupo Carqueja. Abre a gaita, gaiteiro, velho. Solei esse violão.
1: Não é que eu trabalhe tanto.
0: Olha o carrão, velho.

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aqui, agora são 6:32, 6:32. Arrole, mundo velho! A dona Zé tá ouvindo nós lá no Portugal, ora, pois. Um abraço, Eni. Um abraço, Zé. Um abraço especial pra Jennifer. Mas a barbaridade. Quem mais tá escutando nós aqui? O Gustavo Show ainda tá com a radiola ligando. E é o povo velho. Meu amigo Sérgio Padilha lá do Paraná também, né? Tchê, tá com a radiola ligada escutando nós. E eu vou trazer uma marca que diz por nome. Essa aqui, o meu amigo Guila lá de Curitiba tá mandando pra Maiara. Né, tchê? Ô Guila, tu que tá mandando pra prenda? Paulinho Mussilim. Essa música aqui diz assim, ó, ela é chucra, mas ela é linda.

É elogio. Mulher que não se deixa do mato, entendeu, né, Xê? Ô, dona Selma, como é que tá você? Tá bem? Tudo certo? Um abraço especial, o Francinaldo. Francinaldo Velho tá ligado em nós lá no Goiás, lá no Manaus ainda, né? Lá no Manaus, mas e o Dinho provocando a gente, né, Xê? O Dinho provocando nós, mandou a fotografia do freezer, da geladeira, crivado da cerveja. Ah, bicho velho, não me provoque que eu vou pelo cheiro. Quero mandar um abraço pro João Vitor, o João Vitor que tá me escutando, tá acompanhando a programação lá no Paraná, lá em Palmas, ele e a Rafinha. Ô, Rafinha, um upa especial do tio Nilo pra ti, tá bom? Que Deus te abençoe. Ô, meu amigo João Vitor, tu tá fazendo churrasco no sábado agora, né, tia? Pra acompanhar o tia menina. Todo sábado das quatro, Chiru vem até as 7 horas, tá bueno? E eu quero mandar um quebra-costela também bem especial pra Gigi. Ô, dona Gigi, como é que tá a senhora? Tudo bom, a mãe? É? Jesus e o Enzo, velho, tá aprontando muito, mas a Enzo, velho, dona Maria, eu vou dizer pra vocês de boca cheia que eu sou amigo de Jesus. Jesus tá escutando nós lá dançando um vaneirão com a dona Maria. Ó, falei que a mãe velha tá fazendo churrasco hoje. Hoje é dia de churrasco lá no Jesus, do João Vitor, escutando a programação do Tchê Menina, né, Tchê? Tracado numa gelada, os pragão, velho. Ô, Jesus, o João Vitor é lá do Corpo de Bombeiro, tu conhece, né? Conhece o João Vitor? Tu conhece Jesus, João Vitor? Um abraço pra vocês aí, um beijo pra Gigi, pra Dona Maria, um up especial, né, pro Enzo e pro Jesus, e um beijo pra Rafinha também, pra mãe da Rafinha, né, e um abraço pro João Vitor, que tá escutando nós lá no Paraná, tchê! Antes era Fernê com Coca, e agora é Coca com Fernê. Capitão Faustino e Marcelo Nutti.

Era lá que eu peguei a marca errada aqui, né, chefe? Fernet com coca, não é coca com Fernet que eu quero. Cadê? Eu acho que eu peguei. Eu já toquei essa aqui com Chiquito, né? Mas eu tenho que achar outra aqui. Enquanto isso... Ele, mundo velho, vamos de... Pra varar as madrugadas.

0: menina, tá bom? Aquele abraço.
1: Valeu, Gustavo, veio. Alô, Lola. Amanhã tem sofrimento, amanhã tem Grêmio, meu Deus do céu. Ô, barbaridade, deixa

0: faia. Acho que barbaridade.
1: Chiquito e Bordoneio. 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

0: gauchada, louca de especial essa marca, né, cê?
1: Mas che louque do velho, o tranco velho mais fandangueiro do sul do Brasil. Tá chegando, tá chegando.

mandado embora, tchê. O velho fandangueiro, sala lotada que nem formigueiro. A gente vai, né, tchê, agradecendo a gauchada que tá junto com a gente. Meu amigo Jesus Marceneiro tá ouvindo nós lá no Paraná, um abraço especial, um abraço pro Carlos. O Carlos mandando abraço pra esposa, pra filhada Brenda, pro neto Emanuel e pro Luca. É também pro Leandro Rosa e o Romário que foram tomar cerveja e abandonaram. O Carlos velho tá lá solitário, pragão. Eia, Carlos do Uber, aquele abraço. Abraço pro Ivan Kunz também, torcedor do Avaí. Dirlene, boa noite, Dirlene, boa noite, boa noite. E pra uma uxada que fica, eu deixo um quebra-costela, meu amigo Valdeci, a Marli, a Selma, Nádia. E obrigado, gauchada, pela sintonia.

nós ficava mais um tempo. Vontade não falta, né, tchê? Mas nós temos que respeitar os companheiros, velho, que estão chegando. Um quebra-costela também do Rio Grande, que o patrão lá de Riba nos abençoe, a primeira prenda do universo nos conserve com saúde, pra que na próxima semana, no próximo sabadão, a gente esteja junto aqui, junto, pra mais um Tchê Menina, tá bueno? E fique com Deus, que é santo velho e conhecido, Francinaldo, lá em Manaus. Ale, barbaridade! Ale, mundão! Abraço, João Vitor! Abraço, Enzo, Piazito, Bacanuto!

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1: É isso aí, estamos começando mais um
2: Bailão do Peterson e Canhoto,
1: aqui na número 1 de audiência, Peterson. É isso aí, você que quer dançar, fica aqui ligadinho com o Bailão do Peterson e Canhoto até as 22 horas. Só música boa, né, Bertoldo?
3: É só lembrando que eu sou o E. Por quê?
1: Porque tem o Peterson e Canhoto.
3: Ah, bom. E tem os nossos patrocinadores.
1: É isso aí.
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1: Muito obrigado vocês pela confiança e
2: está começando
3: o Bailão do Peterson e Canhoto, minha gente.

0: Abraço especial pro Nilo, querido, que vinha comandando aí o Tchê Menina.
1: É isso aí, Peterson. Um abraço, Nilo, e agora segue com Bailão do Peterson e Canhoto.
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0: 7:22.
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0: Eita, coisa linda!
1: Caraca,
2: manda um abraço especial à galera do fã clube aqui da Rádio Menina, que pede música, participa, né? Um abraço no coração de todos vocês aí, e o bailão vai até as 22 horas.
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2: 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Bora lá!
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2: 7:45.
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5: Ah, canção rei! 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Disse

0: Queria também mandar um abraço aqui pros nossos amigos lá do Rancho Fundo, a galera do Bertoldo, toda a família. E também um abraço lá pro Rancho Souza, do Zé do Mexo Doce.
1: Ah, que legal. Um grande abraço aqui pra galera que tá nos ouvindo e tá na audiência
0: aqui do bailão do Peterson Canhoto.

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0: 8:25.
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1: Menina! 8h44.
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3: 9,2
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